0: 13 graus no distrito de Viseu. 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
3: Bem-vindo à Estação Diária. Abrimos este espaço de emissão a ouvir som português e para iniciarmos como tu gostas, vem uma supernova. Fica atento em 96.8, antena 9680. Volto já a seguir, até já.
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1: Estás na Estação Diária e estás muito bem, com a redação a chamar a atenção, que vem aí a informação do desporto. Só para quem quer estar por dentro do mundo desportivo, não perca.

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1: 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São estes alguns dos temas que vamos desenvolver no desporto da Estação Diária. A FIFA decidiu proibir a entrada de garrafas de água nos estádios do Mundial 2026, invocando razões de segurança. Os sócios do Académico de Viseu vão ser chamados a escolher novos órgãos sociais para o clube no próximo dia 19 de junho. O Ténis Clube Viseu recebe o torneio nos Cartolas entre 11 e 14 de junho, dedicado exclusivamente a jogadores sub-12. Rosa Ferreira, atleta do Instituto Politécnico de Viseu, foi convocada pela Federação Portuguesa de Futebol para integrar a Seleção Nacional de Walking Futebol Competitivo. Agora é só ficarem atentos ao desenvolvimento destes e outros temas no desporto da Estação Diária. 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
2: A FIFA decidiu proibir a entrada de garrafas de água nos estádios do Mundial 2026, invocando razões de segurança para evitar que possam ser arremessadas e causar ferimentos a jogadores e adeptos. Ficam também de fora dos recintos as vuvuzelas, trompetas que marcaram o Mundial 2010 na África do Sul. Até agora, o regulamento permitia a entrada de uma garrafa de plástico transparente até 1 litro. A expectativa era que, pelo menos, fossem autorizadas garrafas vazias para encher gratuitamente dentro dos estádios, mas também essa hipótese foi afastada pela FIFA. As associações de adeptos consideram tratar-se de uma forma de aumentar receitas e alertam para o risco da cisão num torneio marcado por altas temperaturas e onde nem todos os estádios dispõem de cobertura ou de ar-condicionado. Os sócios do Académico de Viseu vão ser chamados a escolher novos órgãos sociais para o clube no próximo dia 19 de junho. As mesas de voto vão estar na sala de conferências do Estádio de Fontelo entre as 6 da tarde e as 8 da noite. Em votação estarão os novos órgãos sociais, direção e conselho fiscal para o remanescente do triênio 2025-2028. A convocatória surge na sequência da demissão do presidente da direção, Cristóvão Francisco, a que se seguiu a saída de outros elementos, deixando a direção sem quórum para continuar em funções. A equipe de futebol profissional de regresso à primeira liga de futebol é gerida pela SAD. O Ténis Clube de Viseu recebe o torneio Os Cartolas entre 11 e 14 de junho, dedicado exclusivamente a jogadores sub-12. A prova disputa-se no nível A, um dos mais competitivos da categoria. As inscrições estão abertas, devem ser feitas através da plataforma Tia Ténis. O evento conta com o apoio da Associação de Ténis de Viseu, da Federação Portuguesa da Modalidade, do Município, do IPDJ e da Fundação Inatel. Rosa Ferreira, atleta do Instituto Politécnico de Viseu, foi convocada pela Federação Portuguesa de Futebol para integrar a Seleção Nacional de Walking Futebol Competitivo. A jogadora viziense vai participar dos trabalhos de preparação da estreia de Portugal no Walking Futebol Eurocup 2026. A edição inaugural da competição vai acontecer a 25 de julho em Nyon, na Suíça, com a participação de 8 seleções europeias. A competição surge na sequência do crescimento da modalidade nos últimos anos e após uma edição piloto realizada em 2024, na qual Portugal já tinha marcado presença. Toda a informação do desporto atualizada em estaçãodiariajornal.sapo.pt e também no site da Estação Diária Rádio 968.fm.
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0: 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Previsão do estado do tempo para as próximas 24 horas. O Instituto Português do Mar e da Atmosfera está a prever para o distrito de Viseu só pouco no Globo Olímpico, com vento fraco a moderado, superando por vezes forte e com rajadas, em especial nas terras altas. O IPMA está também a prever uma pequena subida das temperaturas, com o mercúrio dos termómetros a chegar aos 28 graus de máxima e a mínima a registrar durante a noite valores perto dos 13 graus no distrito de Viseu.
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3: Mais um grande som house na Estação Diária. Sabemos que os grandes apreciadores do house e eletrónica agradecem. Para já, fica aí com uma pequena amostra daquilo que temos preparado para mais logo. Antena 9680.
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1: É o regresso do Diário da Estação e em muito pouco tempo ficamos por dentro do que mais importante vai acontecendo em primeira mão na Estação Oficial Viseu. Fica atento, vem o Diário da Estação.

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5: 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São estas algumas das notícias que vamos destacar na edição do dia do Diário da Estação. Até 30 de setembro estão proibidas as queimadas e a queima de amontoados em todo o país, independentemente do nível de perigo de incêndio. A Câmara Sinfãs lançou um concurso público de quase meio milhão de euros para reabilitar as vias danificadas pela tempestade Christine. No Dia Mundial do Ambiente, a GNR apoia à prevenção de situações de risco, à correta gestão de resíduos e à denúncia de práticas nocivas para o ambiente. O Tondela tem novo treinador com o regresso de Ricardo Costa, que vai assinar por duas temporadas. Agora é só ficarem atentos ao desenvolvimento destes e outros temas no Diário da Estação.
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0: 2 horas.
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2: 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Até ao próximo dia 30 de setembro estão proibidas as queimas e queimadas de amontoados em todo o país, independentemente do nível de perigo de incêndio. A medida é da Autoridade Nacional de Emergência e Proteção Civil e abrange a eliminação de restos agrícolas ou florestais com recurso ao fogo. No passado dia 1 de junho, arrancou a fase Charlie do Dispositivo Especial de Combate a Incêndios Rurais, que decorre até 30 de junho. Em julho entra em vigor a fase Delta, um período de maior risco de incêndio e que vai ter novo reforço de meios até 30 de setembro. O incumprimento desta medida pode resultar em sanções. A Proteção Civil pede por isso à população que comunique de imediato qualquer foco de incêndio às autoridades. A Câmara de Sinfães lançou um concurso público de quase 500 mil euros para reabilitar as vias danificadas pela tempestade Christine em fevereiro passado. Empreitada abrange as estradas mais urgentes em várias freguesias, algumas das quais deixaram populações isoladas e obrigam a percursos alternativos com mais de 10 km, incluindo o trajeto de crianças para a escola. Reporto da normalidade exige cerca de 5 milhões de euros. Para já, a obra será suportada pelo Orçamento Municipal, com a autarquia a paralisar outras intervenções para priorizar os pontos mais críticos. O município aguarda ainda a resposta por parte do Governo, após ter submetido a respectiva candidatura. No Dia Mundial do Ambiente, a GNR apelou à prevenção de situações de risco, à correta gestão de resíduos e à denúncia de práticas lesivas para o ambiente. Os números do ano passado revelam a dimensão do problema. Foram elaborados perto de 6.800 processos de crime e levantados mais de 20.500 autos de contraordenação em matéria ambiental. A linha SOS Ambiente e Território recebeu no ano passado um total de 15.546 denúncias. Em paralelo, a GNR diz ter desenvolvido perto de 6.200 ações de sensibilização junto de mais de 112 mil pessoas. A guarda alerta para a persistência de ameaças como a degradação de habitats, a poluição, os incêndios rurais e o abandono de resíduos, sublinhando que a proteção ambiental é uma responsabilidade partilhada com a população. O Tondela tem novo treinador, com a regressa de Ricardo Costa por 2 temporadas. O técnico de 45 anos tinha ainda 1 ano de vínculo com o Feirense, mas os beirões chegaram a acordo com os financeiros. O interesse do Tondela e Ricardo Costa não é novo, já tinha surgido no final da época passada, quando a equipa ainda estava envolvida na luta pela permanência. Na altura, o negócio não avançou, com o treinador protegido por uma cláusula de rescisão de 100 mil euros. Ricardo Costa, que representou o Tondela como jogador entre 2017 e 2019, regressa agora para comandar a equipa da Liga 2 de Futebol como treinador. Estas e outras notícias atualizadas em estaçãodiariojornal.sapo.pt e também no site da Estação Diário Rádio em 968.fm.
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4: 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Previsão do estado do tempo para as próximas 24 horas. O Instituto Português do Mar e da Atmosfera está a prever para o distrito de Viseu só pouco nublado ou limpo, com vento fraco a moderado, superando por vezes forte e com rajadas, em especial nas terras altas. O IPMA está também a prever uma pequena subida das temperaturas, com mercúrio dos termómetros a chegar aos 28 graus de máxima e a mínima a registrar durante a noite valores perto dos 13 graus no distrito de Viseu.
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4: E assim abrimos este espaço de emissão Superestação. Só nacional em 96.8. A seguir tenho preparado para ti uma supernova. Música acabada de estrear. Para ouvires com a máxima atenção, fica connosco.
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0: resposta. Estamos de regresso e praticamente a finalizar mais uma hora de emissão na Estação Diária. Estação Oficial de Viseu. Carlos Manuel Costa, na Estação Diária. Tudo a postos para que possamos saber as novidades que irão ter desenvolvimento logo após o sinal horário. Reservamos para o final desta edição os títulos que irão destacar-se no Diário da Estação, de segunda a domingo.
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1: Informação de meia e meia hora aqui na tua Estação Diária. Estamos quase em cima da hora para dar lugar ao desporto. São as notícias em destaque em 96.8. Fica por aí, até já.

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2: São estes alguns dos temas que vamos desenvolver no desporto da estação diária. A FIFA decidiu proibir a entrada de garrafas de água nos estádios do Mundial 2026, invocando razões de segurança. Os sócios do Académico de Viseu vão ser chamados a escolher novos órgãos sociais para o clube no próximo dia 19 de junho. O Ténis Clube Viseu recebe o torneio Os Cartolas entre 11 e 14 de junho, dedicado exclusivamente a jogadores sub-12. Rosa Ferreira, atleta do Instituto Politécnico de Viseu, foi convocada pela Federação Portuguesa de Futebol para integrar a Seleção Nacional de Walking Futebol Competitivo. Agora é só ficarem atentos ao desenvolvimento destes e outros temas no desporto da estação diária. 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
2: A FIFA decidiu proibir a entrada de garrafas de água nos estádios do Mundial 2026, invocando razões de segurança para evitar que possam ser arremessadas e causar ferimentos a jogadores e adeptos. Ficam também de fora dos recintos as vuvuzelas, trompetas que marcaram o Mundial 2010 na África do Sul. Até agora, o regulamento permitia a entrada de uma garrafa de plástico transparente até 1 litro. A expectativa era que, pelo menos, fossem autorizadas garrafas vazias para encher gratuitamente dentro dos estádios, mas também essa hipótese foi afastada pela FIFA. As associações de adeptos consideram tratar-se de uma forma de aumentar receitas e alertam para o risco da cisão num torneio marcado por altas temperaturas e onde nem todos os estádios dispõem de cobertura ou de ar-condicionado. Os sócios do Académico de Viseu vão ser chamados a escolher novos órgãos sociais para o clube no próximo dia 19 de junho. As mesas de voto vão estar na sala de conferências do Estádio de Fontelo entre as 6 da tarde e as 8 da noite. Em votação estarão os novos órgãos sociais, Direção e Conselho Fiscal, para o remanescente do triênio 2025-2028. A convocatória surge na sequência da demissão do presidente da direção, Cristóvão Francisco, a que se seguiu a saída de outros elementos, deixando a direção sem quórum para continuar em funções. A equipe de futebol profissional, de regresso à primeira liga de futebol, é gerida pela SAD. O Ténis Clube de Viseu recebe o torneio Os Cartolas entre 11 e 14 de junho, dedicado exclusivamente a jogadores sub-12. A prova disputa-se no nível A, um dos mais competitivos da categoria. As inscrições estão abertas, devem ser feitas através da plataforma Tia Ténis. O evento conta com o apoio da Associação de Ténis de Viseu, da Federação Portuguesa da Modalidade, do Município, do IPDJ e da Fundação Inatel. Rosa Ferreira, atleta do Instituto Politécnico de Viseu, foi convocada pela Federação Portuguesa de Futebol para integrar a Seleção Nacional de Walking Futebol Competitivo. A jogadora viziense vai participar dos trabalhos de preparação da estreia de Portugal no Walking Futebol Eurocup 2026. A edição inaugural da competição vai acontecer a 25 de julho em Nyon, na Suíça, com a participação de 8 seleções europeias. A competição surge na sequência do crescimento da modalidade nos últimos anos e após uma edição piloto realizada em 2024, na qual Portugal já tinha marcado presença. Toda a informação do desporto atualizada em estaçãodiariajornal.sapo.pt e também no site da Estação Diária Rádio 968.fm.
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0: 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Previsão do estado do tempo para as próximas 24 horas. O Instituto Português do Mar e da Atmosfera está a prever para o distrito de Viseu só pouco nublado ao limpo, com vento fraco a moderado, superando por vezes forte e com rajadas, em especial nas terras altas. O IPMA está também a prever uma pequena subida das temperaturas, com o mercúrio dos termómetros a chegar aos 28 graus de máxima e a mínima a registrar durante a noite valores perto dos 13 graus no distrito de Viseu.
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8: Olá pessoal, bem-vindos ao QI Business Secrets.
6: Ricardo Teixeira, o imparável.
8: Hoje vamos falar de um tema bastante sensível. Vamos falar da nossa relação com o Estado.
6: É o fim de semana.
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2: Mais uma pista de dança, o melhor do som house e eletrónica na estação diária. Só para quem gosta de batidas mais aceleradas. Lá mais para a frente, a seguir ao sinal horário das 23, temos 3 horas de emissão. Basta ficares bem ligado em 96.8 com a estação diária.
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0: 19:22. 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
1: Já daqui a pouco, as notícias em primeiro lugar em 96.8. É o Diário da Estação e logo a seguir as grandes músicas sem parar na Estação Oficial de Viseu.

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5: 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São estas algumas das notícias que vamos destacar na edição do dia do Diário da Estação. Até 30 de setembro estão proibidas as queimadas e a queima de amontoados em todo o país, independentemente do nível de perigo de incêndio. A Câmara de Sinfãs lançou um concurso público de quase €500 mil para reabilitar as vias danificadas pela tempestade Christine. No Dia Mundial do Ambiente, a GNR apoia à prevenção de situações de risco, à correta gestão de resíduos e à denúncia de práticas nocivas para o ambiente. O Tondela tem novo treinador com o regresso de Ricardo Costa, que vai assinar por duas temporadas. Agora é só ficarem atentos ao desenvolvimento destes e outros temas no Diário da Estação.
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0: horas.
1: 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Até ao próximo dia 30 de setembro estão proibidas as queimas e queimadas de amontoados em todo o país, independentemente do nível de perigo de incêndio. A medida é da Autoridade Nacional de Emergência e Proteção Civil e abrange a eliminação de restos agrícolas ou florestais com recurso ao fogo. No passado dia 1 de junho, arrancou a fase Charlie do Dispositivo Especial de Combate a Incêndios Rurais, que decorre até 30 de junho. Em julho entra em vigor a fase Delta, o período de maior risco de incêndio, e que vai ter novo reforço de meios até 30 de setembro. O incumprimento desta medida pode resultar em sanções. A Proteção Civil pede por isso à população que comunique de imediato qualquer foco de incêndio às autoridades. A Câmara de Sinfãs lançou um concurso público de quase 1 milhão de euros para reabilitar as vias danificadas pela tempestade Kristin em fevereiro passado. Empreitada abrange as estradas mais urgentes em várias freguesias, algumas das quais deixaram populações isoladas e obrigam a percursos alternativos com mais de 10 km, incluindo o trajeto de crianças para a escola. Reporto da normalidade exige cerca de 5 milhões de euros. Para já, a obra será suportada pelo Orçamento Municipal, com autarquia a paralisar outras intervenções para priorizar os pontos mais críticos. O município aguarda ainda a resposta por parte do Governo, após ter submetido a respectiva candidatura. No Dia Mundial do Ambiente, a GNR apelou à prevenção de situações de risco, à correta gestão de resíduos e à denúncia de práticas lesivas para o ambiente. Os números do ano passado revelam a dimensão do problema. Foram elaborados perto de 6.800 processos de crime e levantados mais de 20.500 autos de contraordenação em matéria ambiental. A linha SOS Ambiente e Território recebeu no ano passado um total de 15.546 denúncias. Em paralelo, a GNR diz ter desenvolvido perto de 6.200 ações de sensibilização junto de mais de 112 mil pessoas. A guarda alerta para a persistência de ameaças como a degradação de habitats, a poluição, os incêndios rurais e o abandono de resíduos, sublinhando que a proteção ambiental é uma responsabilidade partilhada com a população. O Tondela tem novo treinador, com a regressa de Ricardo Costa por 2 temporadas. O técnico de 45 anos tinha ainda 1 ano de vínculo com o Feirense, mas os Beirões chegaram a acordo com os Fogaceiros. O interesse do Tondela e Ricardo Costa não é novo, já tinha surgido no final da época passada, quando a equipa ainda estava envolvida na luta pela permanência. Na altura, o negócio não avançou, com o treinador protegido por uma cláusula de rescisão de 100 mil euros. Ricardo Costa, que representou o Tondela como jogador entre 2017 e 2019, regressa agora para comandar a equipa da Liga 2 de Futebol como treinador. Estas e outras notícias atualizadas em estaçãodiariojornal.sapo.pt e também no site da Estação Diário Rádio em 968.fm.
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1: 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Previsão do estado do tempo para as próximas 24 horas. O Instituto Português do Mar e da Atmosfera está a prever para o Distrito de Viseu só pouco nublado ou limpo, com vento fraco a moderado, soprando por vezes forte e com rajadas, em especial nas terras altas. O IPMA está também a prever uma pequena subida das temperaturas, com mercúrio dos termómetros a chegar aos 28 graus de máxima e a mínima a registrar durante a noite valores perto dos 13 graus no Distrito de Viseu.
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4: De regresso à informação na Estação Diária. Já daqui a pouco vem o Diário da Estação, na Estação Oficial de Viseu.
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0: Boa noite.
1: De volta para te pôr a par das notícias em formato desporto. Estamos quase na hora de te informar daquilo que de mais importante está a acontecer em termos de noticiário desportivo. A informação atualizada na antena.

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1: São estes alguns dos temas que vamos desenvolver no desporto da Estação Diária. A FIFA decidiu proibir a entrada de garrafas de água nos estádios do Mundial 2026, invocando razões de segurança. Os sócios do Académico de Viseu vão ser chamados a escolher novos órgãos sociais para o clube no próximo dia 19 de junho. O Ténis Clube Viseu recebe o torneio Cartolas entre 11 e 14 de junho, dedicado exclusivamente a jogadores sub-12. Rosa Ferreira, atleta do Instituto Politécnico de Viseu, foi convocada pela Federação Portuguesa de Futebol para integrar a Seleção Nacional de Walking Futebol Competitivo. Agora é só ficarem atentos ao desenvolvimento destes e outros temas no desporto da Estação Diária. 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
3: A FIFA decidiu proibir a entrada de garrafas de água nos estádios do Mundial 2026, invocando razões de segurança para evitar que possam ser arremessadas e causar ferimentos a jogadores e adeptos. Ficam também de fora dos recintos as vuvuzelas, trompetas que marcaram o Mundial 2010 na África do Sul. Até agora, o regulamento permitia a entrada de uma garrafa de plástico transparente até 1 litro. A expectativa era que, pelo menos, fossem autorizadas garrafas vazias para encher gratuitamente dentro dos estádios, mas também essa hipótese foi afastada pela FIFA. As associações de adeptos consideram tratar-se de uma forma de aumentar receitas e alertam para o risco da cisão num torneio marcado por altas temperaturas e onde nem todos os estádios dispõem de cobertura ou de ar-condicionado. Os sócios do Académico de Viseu vão ser chamados a escolher novos órgãos sociais para o clube no próximo dia 19 de junho. As mesas de voto vão estar na sala de conferências do Estádio de Fontelo entre as 6 da tarde e as 8 da noite. Em votação estarão os novos órgãos sociais, direção e conselho fiscal para o remanescente do triênio 2025-2028. A convocatória surge na sequência da demissão do presidente da direção, Cristóvão Francisco, a que se seguiu a saída de outros elementos, deixando a direção sem quórum para continuar em funções. A equipe de futebol profissional, de regresso à primeira liga de futebol, é gerida pela SAD. O Ténis Clube de Viseu recebe o torneio Os Cartolas entre 11 e 14 de junho, dedicado exclusivamente aos jogadores sub-12. A prova disputa-se no nível lounge mais competitivos da categoria. As inscrições estão abertas, devem ser feitas através da plataforma Tia Ténis. O evento conta com o apoio da Associação de Ténis de Viseu, da Federação Portuguesa da Modalidade, do Município, do IPDJ e da Fundação Inatel. Rosa Ferreira, atleta do Instituto Politécnico de Viseu, foi convocada pela Federação Portuguesa de Futebol para integrar a Seleção Nacional de Walking Futebol Competitivo. A jogadora viziense vai participar dos trabalhos de preparação da estreia de Portugal no Walking Futebol Eurocup 2026. A edição inaugural da competição vai acontecer a 25 de julho em Nyon, na Suíça, com a participação de 8 seleções europeias. A competição surge na sequência do crescimento da modalidade nos últimos anos e após uma edição piloto realizada em 2024, na qual Portugal já tinha marcado presença. Toda a informação do desporto atualizada em estaçãodiariajornal.sapo.pt e também no site da Estação Diária Rádio 968.fm.
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0: 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Previsão do estado do tempo para as próximas 24 horas. O Instituto Português do Mar e da Atmosfera está a prever para o distrito de Viseu só pouco nublado ou limpo, com vento fraco a moderado, superando por vezes forte e com rajadas, em especial nas terras altas. O IPMA está também a prever uma pequena subida das temperaturas, com mercúrio dos termómetros a chegar aos 28 graus de máxima e a mínima a registrar durante a noite valores perto dos 13 graus no distrito de Viseu.
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3: De regresso à informação na Estação Diária. Já daqui a pouco vem o Diário da Estação na Estação Oficial Viseu. Logo a seguir volto com mais música sem parar. Fica por aí.

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5: 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São estas algumas das notícias que vamos destacar na edição do dia do Diário da Estação. Até 30 de setembro estão proibidas as queimadas e a queima de amontoados em todo o país, independentemente do nível de perigo de incêndio. A Câmara Sinfãs lançou um concurso público de quase meio milhão de euros para reabilitar as vias danificadas pela tempestade Christine. No Dia Mundial do Ambiente, a GNR apoia à prevenção de situações de risco, à correta gestão de resíduos e à denúncia de práticas nocivas para o ambiente. O Tondela tem novo treinador com o regresso de Ricardo Costa, que vai assinar por duas temporadas. Agora é só ficarem atentos ao desenvolvimento destes e outros temas no Diário da Estação.
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0: 4 horas.
1: Diário da Estação. Até ao próximo dia 30 de setembro estão proibidas as queimas e queimadas de amontoados em todo o país, independentemente do nível de perigo de incêndio. A medida é da Autoridade Nacional de Emergência e Proteção Civil e abrange a eliminação de restos agrícolas ou florestais com recurso ao fogo. No passado dia 1 de junho, arrancou a fase Charlie do Dispositivo Especial de Combate a Incêndios Rurais, que decorre até 30 de junho. Em julho entra em vigor a fase Delta, o período de maior risco de incêndio, e que vai ter novo reforço de meios até 30 de setembro. O incumprimento desta medida pode resultar em sanções. A Proteção Civil pede por isso à população que comunique de imediato qualquer foco de incêndio às autoridades. A Câmara de Sinfães lançou um concurso público de quase 500 mil euros para reabilitar as vias danificadas pela tempestade Christine em fevereiro passado. Empreitada abrange as estradas mais urgentes em várias freguesias, algumas das quais deixaram populações isoladas e obrigam a percursos alternativos com mais de 10 quilómetros, incluindo o trajeto de crianças para a escola. Reporto da normalidade exige cerca de 5 milhões de euros. Para já, a obra será suportada pelo Orçamento Municipal, com a Turquia a paralisar outras intervenções para priorizar os pontos mais críticos. O município aguarda ainda a resposta por parte do Governo, após ter submetido a respectiva candidatura. No Dia Mundial do Ambiente, a GNR apelou à prevenção de situações de risco, à correta gestão de resíduos e à denúncia de práticas lesivas para o ambiente. Os números do ano passado revelam a dimensão do problema. Foram elaborados perto de 6.800 processos de crime e levantados mais de 20.500 autos de contraordenação em matéria ambiental. A linha SOS Ambiente e Território recebeu no ano passado um total de 15.546 denúncias. Em paralelo, a GNR diz ter desenvolvido perto de 6.200 ações de sensibilização junto de mais de 112 mil pessoas. A guarda alerta para a persistência de ameaças como a degradação de habitats, a poluição, os incêndios rurais e o abandono de resíduos, sublinhando que a proteção ambiental é uma responsabilidade partilhada com a população. O Tondela tem novo treinador, com o regresso de Ricardo Costa por duas temporadas. O técnico de 45 anos tinha ainda um ano de vínculo com o Feirense, mas os beirões chegaram a acordo com os financeiros. O interesse do Tondela e Ricardo Costa não é novo, já tinha surgido no final da época passada, quando a equipa ainda estava envolvida na luta pela permanência. Na altura, o negócio não avançou, com o treinador protegido por uma cláusula de rescisão de 100 mil euros. Ricardo Costa, que representou o Tondela como jogador entre 2017 e 2019, regressa agora para comandar a equipa da Liga 2 de Futebol como treinador. Estas e outras notícias atualizadas em estaçãodiariojornal.sapo.pt e também no site da Estação Diário Rádio em 908.fm.
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3: 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Previsão do estado do tempo para as próximas 24 horas. O Instituto Português do Mar e da Atmosfera está a prever para o distrito de Viseu céu pouco nublado ou limpo, com vento fraco a moderado, superando por vezes forte e com rajadas, em especial nas terras altas. O IPMA está também a prever uma pequena subida das temperaturas, com mercúrio dos termómetros a chegar aos 28 graus de máxima e a mínima a registrar durante a noite valores perto dos 13 graus no distrito de Viseu.
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5: Aí estamos nós de volta, para que possas ficar por dentro do que mais importante vai acontecendo na Estação Diária.
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5: Para recuperarmos grandes músicas, estão aí clássicos da estação em 96.8. Liga na Estação Diária.
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1: Estamos de regresso à hora. Temos aí mais informação relativa às diferentes bandas que vamos rodando na Estação Diária. Soltas da Estação em 96.8 FM. Até já.

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0: 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Boa noite. Atualizamos os principais títulos do desporto e informação que vai para o ar logo a seguir ao bloco dos comerciais. Estaremos de novo convosco para avançarmos para a segunda meia hora desta emissão.
1: Cabo António, onde se devem fazer refeições?
2: No Grandes, meu capitão.
1: Onde?
2: No Grandes, meu capitão.
1: Número arma. 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
6: 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São estes alguns dos temas que vamos desenvolver no desporto da Estação Diária. A FIFA decidiu proibir a entrada de garrafas de água nos estádios do Mundial 2026, invocando razões de segurança. Os sócios do Académico de Viseu vão ser chamados a escolher novos órgãos sociais para o clube no próximo dia 19 de junho. O Ténis Clube Viseu recebe o torneio Os Cartolas entre 11 e 14 de junho, dedicado exclusivamente a jogadores sub-12. Rosa Ferreira, atleta do Instituto Politécnico de Viseu, foi convocada pela Federação Portuguesa de Futebol para integrar a Seleção Nacional de Walking Futebol Competitivo. Agora é só ficarem atentos ao desenvolvimento destes e outros temas no desporto da Estação Diária.
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3: A FIFA decidiu proibir a entrada de garrafas de água nos estádios do Mundial 2026, invocando razões de segurança para evitar que possam ser arremessadas e causar ferimentos a jogadores e adeptos. Ficam também de fora dos recintos as vuvuzelas, trompetas que marcaram o Mundial 2010 na África do Sul. Até agora, o regulamento permitia a entrada de uma garrafa de plástico transparente até 1 litro. A expectativa era que, pelo menos, fossem autorizadas garrafas vazias para encher gratuitamente dentro dos estádios, mas também essa hipótese foi afastada pela FIFA. As associações de adeptos consideram tratar-se de uma forma de aumentar receitas e alertam para o risco da cisão num torneio marcado por altas temperaturas e onde nem todos os estádios dispõem de cobertura ou de ar-condicionado. Os sócios do Académico de Viseu vão ser chamados a escolher novos órgãos sociais para o clube no próximo dia 19 de junho. As mesas de voto vão estar na sala de conferências do Estádio de Fontelo entre as 6 da tarde e as 8 da noite. Em votação estarão os novos órgãos sociais, direção e conselho fiscal para o remanescente do triênio 2025-2028. A convocatória surge na sequência da demissão do presidente da direção, Cristóvão Francisco, a que se seguiu a saída de outros elementos, deixando a direção sem quórum para continuar em funções. A equipe de futebol profissional regressa à primeira liga de futebol, é gerida pela SAD. O Ténis Clube de Viseu recebe o torneio Os Cartolas entre 11 e 14 de junho, dedicado exclusivamente a jogadores sub-12. A prova disputa-se no nível A, um dos mais competitivos da categoria. As inscrições estão abertas, devem ser feitas através da plataforma Tia Ténis. O evento conta com o apoio da Associação de Ténis de Viseu, da Federação Portuguesa da Modalidade, do Município, do IPDJ e da Fundação Inatel. Rosa Ferreira, atleta do Instituto Politécnico de Viseu, foi convocada pela Federação Portuguesa de Futebol para integrar a Seleção Nacional de Walking Futebol Competitivo. A jogadora viziense vai participar dos trabalhos de preparação da estreia de Portugal no Walking Futebol Eurocup 2026. A edição inaugural da competição vai acontecer a 25 de julho em Nyon, na Suíça, com a participação de 8 seleções europeias. A competição surge na sequência do crescimento da modalidade nos últimos anos e após uma edição piloto realizada em 2024, na qual Portugal já tinha marcante presença. 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
0: 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Previsão do estado do tempo para as próximas 24 horas. O Instituto Português do Mar e da Atmosfera está a prever para o distrito de Viseu só pouco no Globo Olimpo, com vento fraco a moderado, superando por vezes forte e com rajadas, em especial nas terras altas. O IPMA está também a prever uma pequena subida das temperaturas, com mercúrio dos termómetros a chegar aos 28 graus de máxima e a mínima a registrar durante a noite valores perto dos 13 graus no distrito de Viseu. 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

0: Bessa. Fiquem muito bem na Estação Oficial de Viseu. 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
1: Cumprimos mais uma hora de emissão. Está aí a altura de revelarmos os principais títulos do Diário da Estação. Tudo a postos para que possamos saber as novidades que irão ter desenvolvimento logo após o sinal horário. Não percam as notícias. Prometemos regressar em força. Fiquem bem.

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1: São estas algumas das notícias que vamos destacar na edição do dia do Diário da Estação. No Dia Mundial do Ambiente, a GNR apoia à prevenção de situações de risco, à correta gestão de resíduos e à denúncia de práticas nocivas para o ambiente. A aldeia de Pindo, no concelho de Penalva do Castelo, acolhe este domingo o 18º Encontro de Música Tradicional. A Câmara Sinfãs lançou um concurso público de quase meio milhão de euros para reabilitar as vias danificadas pela tempestade Cristine. O Académico de Viseu e o município avançaram com um conjunto de obras de melhorias no Estádio Municipal do Fontelo para cumprir as exigências da Primeira Liga, que arranca em agosto. Agora é só ficarem atentos ao desenvolvimento destes e outros temas no Diário da Estação. 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

0: 5 horas.
1: 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Até ao próximo dia 30 de setembro estão proibidas as queimas e queimadas de amontoados em todo o país, independentemente do nível de perigo de incêndio. A medida é da Autoridade Nacional de Emergência e Proteção Civil e abrange a eliminação de restos agrícolas ou florestais com recurso ao fogo. No passado dia 1 de junho, arrancou a fase Charlie do Dispositivo Especial de Combate a Incêndios Rurais, que decorre até 30 de junho. Em julho entra em vigor a fase Delta, um período de maior risco de incêndio e que vai ter novo reforço de meios até 30 de setembro. O incumprimento desta medida pode resultar em sanções. A Proteção Civil pede por isso à população que comunique de imediato qualquer foco de incêndio às autoridades. A Câmara de Sinfãs lançou um concurso público de quase 500 mil euros para reabilitar as vias danificadas pela tempestade Kristin em fevereiro passado. Empreitada abrange as estradas mais urgentes em várias freguesias, algumas das quais deixaram populações isoladas e obrigam a percursos alternativos com mais de 10 km, incluindo o trajeto de crianças para a escola. Reporto da normalidade exige cerca de 5 milhões de euros. Para já, a obra será suportada pelo Orçamento Municipal, com autarquia a paralisar outras intervenções para priorizar os pontos mais críticos. O município aguarda ainda a resposta por parte do Governo, após ter submetido a respectiva candidatura. No Dia Mundial do Ambiente, a GNR apelou à prevenção de situações de risco, à correta gestão de resíduos e à denúncia de práticas lesivas para o ambiente. Os números do ano passado revelam a dimensão do problema. Foram elaborados perto de 6.800 processos de crime e levantados mais de 20.500 autos de contraordenação em matéria ambiental. A linha SOS Ambiente e Território recebeu no ano passado um total de 15.546 denúncias. Em paralelo, a GNR diz ter desenvolvido perto de 6.200 ações de sensibilização junto de mais de 112 mil pessoas. A Guarda alerta para a persistência de ameaças como a degradação de habitats, a poluição, os incêndios rurais e o abandono de resíduos, sublinhando que a proteção ambiental é uma responsabilidade partilhada com a população. O Tondela tem novo treinador, com o regresso de Ricardo Costa por 2 temporadas. O técnico de 45 anos tinha ainda 1 ano de vínculo com o Firenze, mas os Beirões chegaram a acordo com os financeiros. O interesse do Tondela e Ricardo Costa não é novo, já tinha surgido no final da época passada, quando a equipa ainda estava envolvida na luta pela permanência. Na altura, o negócio não avançou, com o treinador protegido por uma cláusula de rescisão de 100 mil euros. Ricardo Costa, que representou o Tondela como jogador entre 2017 e 2019, regressa agora para comandar a equipa da Liga 2 de Futebol como treinador. Estas e outras notícias atualizadas em estaçãodiariojornal.sapo.pt e também no site da Estação Diário Rádio em 908.fm.
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1: 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Previsão do estado do tempo para as próximas 24 horas. O Instituto Português do Mar e da Atmosfera está a prever para o distrito de Viseu só pouco no Globo Olímpico, com vento fraco a moderado, superando por vezes forte e com rajadas, em especial nas terras altas. O IPMA está também a prever uma pequena subida das temperaturas, com mercúrio dos termómetros a chegar aos 28 graus de máxima e a mínima a registrar durante a noite valores perto dos 13 graus no distrito de Viseu.
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3: Som de abertura é mais um espaço de emissão na Estação Diária. Começamos com o Super Malha Tuga e para que possamos prosseguir nesta edição supernova. Nos próximos minutos há mais música na Estação Oficial de Viseu. Fiquem bem.
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1: Som de abertura na Estação Diária para mais Super Estação. E durante as próximas horas, grandes músicas sem parar em 96.8. Fica connosco.
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0: Boa noite. Para que nos próximos minutos possas ficar ligado na Estação Diária Rádio, escolhemos mais um super som que iremos recomendar já de seguida. Soltas da Estação, para ouvires na Estação Oficial de Viseu.
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0: edição que vai para o ar logo a seguir aos destaques e ao bloco comercial na antena da Estação Oficial de Viseu. Até já!
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4: 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São estes alguns dos temas que vamos desenvolver no desporto da Estação Diária. A FIFA decidiu proibir a entrada de garrafas de água nos estádios do Mundial 2026, invocando razões de segurança. Os sócios do Académico de Viseu vão ser chamados a escolher novos órgãos sociais para o clube no próximo dia 19 de junho. O Ténis Clube Viseu recebe o torneio dos Cartolas entre 11 e 14 de junho, dedicado exclusivamente a jogadores sub-12. Rosa Ferreira, atleta do Instituto Politécnico de Viseu, foi convocada pela Federação Portuguesa de Futebol para integrar a Seleção Nacional de Walking Futebol Competitivo. Agora é só ficarem atentos ao desenvolvimento destes e outros temas no desporto da Estação Diária.
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3: A FIFA decidiu proibir a entrada de garrafas de água nos estádios do Mundial 2026, invocando razões de segurança para evitar que possam ser arremessadas e causar ferimentos a jogadores e adeptos. Ficam também de fora dos recintos as vuvuzelas, trompetas que marcaram o Mundial 2010 na África do Sul. Até agora, o regulamento permitia a entrada de uma garrafa de plástico transparente até um litro. A expectativa era que, pelo menos, fossem autorizadas garrafas vazias para encher gratuitamente dentro dos estádios, mas também essa hipótese foi afastada pela FIFA. As associações de adeptos consideram tratar-se de uma forma de aumentar receitas e alertam para o risco da cisão num torneio marcado por altas temperaturas e onde nem todos os estádios dispõem de cobertura ou de ar-condicionado. Os sócios do Académico de Viseu vão ser chamados a escolher novos órgãos sociais para o clube no próximo dia 19 de junho. As mesas de voto vão estar na sala de conferências do Estádio de Fontelo entre as 6 da tarde e as 8 da noite. Em votação estarão os novos órgãos sociais, direção e conselho fiscal para o remanescente do triênio 2025-2028. A convocatória surge na sequência da demissão do presidente da direção, Cristóvão Francisco, a que se seguiu a saída de outros elementos, deixando a direção sem quórum para continuar em funções. A equipe de futebol profissional, de regresso à primeira liga de futebol, é gerida pela SAD. O Ténis Clube de Viseu recebe o torneio Os Cartolas entre 11 e 14 de junho, dedicado exclusivamente a jogadores sub-12. A prova disputa-se no nível A, um dos mais competitivos da categoria. As inscrições estão abertas, devem ser feitas através da plataforma Tia Ténis. O evento conta com o apoio da Associação de Ténis de Viseu, da Federação Portuguesa da Modalidade, do Município, do IPDJ e da Fundação Inatel. Rosa Ferreira, atleta do Instituto Politécnico de Viseu, foi convocada pela Federação Portuguesa de Futebol para integrar a Seleção Nacional de Walking Futebol Competitivo. A jogadora viziense vai participar dos trabalhos de preparação da estreia de Portugal no Walking Futebol Eurocup 2026. A edição inaugural da competição vai acontecer a 25 de julho em Lyon, na Suíça, com a participação de 8 seleções europeias. A competição surge na sequência do crescimento da modalidade nos últimos anos e após uma edição piloto realizada em 2024, na qual Portugal já tinha marcado presença. Toda a informação do desporto atualizada em estaçãodiariajornal.sapo.pt e também no site da Estação Diária Rádio 968.fm.
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0: 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Previsão do estado do tempo para as próximas 24 horas. O Instituto Português do Mar e da Atmosfera está a prever para o Distrito de Viseu só pouco nublado ou limpo, com vento fraco a moderado, soprando por vezes forte e com rajadas, em especial nas terras altas. O IPMA está também a prever uma pequena subida das temperaturas, com mercúrio dos termómetros a chegar aos 28 graus de máxima e a mínima a registrar durante a noite valores perto dos 13 graus no Distrito de Viseu.
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1: Estamos de volta para dar por finalizado o último terço da hora. Ainda tempo para ficarmos por dentro dos principais destaques que iremos desenvolver à hora certa no Diário da Estação. Voltaremos para mais Superestação logo a seguir ao sinal horário e às notícias em 96.8. Fiquem muito bem. Até já.

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1: São estas algumas das notícias que vamos destacar na edição do dia do Diário da Estação. No Dia Mundial do Ambiente, a GNR apoia à prevenção de situações de risco, à correta gestão de resíduos e à denúncia de práticas nocivas para o ambiente. A aldeia de Pindo, no concelho de Penalva do Castelo, acolhe este domingo o 18º Encontro de Música Tradicional. A Câmara Sinfãs lançou um concurso público de quase €500 mil para reabilitar as vias danificadas pela tempestade Cristine. O Académico de Viseu e o município avançaram com um conjunto de obras de melhorias no Estádio Municipal do Fontelo para cumprir as exigências da Primeira Liga, que arranca em agosto. Agora é só ficarem atentos ao desenvolvimento destes e outros temas no Diário da Estação. 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

0: 6 horas.
1: 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Até ao próximo dia 30 de setembro estão proibidas as queimas e queimadas de amontoados em todo o país, independentemente do nível de perigo de incêndio. A medida é da Autoridade Nacional de Emergência e Proteção Civil e abrange a eliminação de restos agrícolas ou florestais com recurso ao fogo. No passado dia 1 de junho, arrancou a fase Charlie do Dispositivo Especial de Combate a Incêndios Rurais, que decorre até 30 de junho. Em julho entra em vigor a fase Delta, um período de maior risco de incêndio, e que vai ter novo reforço de meios até 30 de setembro. O incumprimento desta medida pode resultar em sanções. A Proteção Civil pede por isso à população que comunique de imediato qualquer foco de incêndio às autoridades. A Câmara de Sinfãs lançou um concurso público de quase 500 mil euros para reabilitar as vias danificadas pela tempestade Christine em fevereiro passado. Empreitada abrange as estradas mais urgentes em várias freguesias, algumas das quais deixaram populações isoladas e obrigam a percursos alternativos com mais de 10 km, incluindo o trajeto de crianças para a escola. Reporto da normalidade exige cerca de 5 milhões de euros. Para já, a obra será suportada pelo Orçamento Municipal, com a Turquia a paralisar outras intervenções para priorizar os pontos mais críticos. O município aguarda ainda a resposta por parte do Governo, após ter submetido a respectiva candidatura. No Dia Mundial do Ambiente, a GNR apelou à prevenção de situações de risco, à correta gestão de resíduos e à denúncia de práticas lesivas para o ambiente. Os números do ano passado revelam a dimensão do problema. Foram elaborados perto de 6.800 processos de crime e levantados mais de 20.500 autos de contraordenação em matéria ambiental. A linha SOS Ambiente e Território recebeu no ano passado um total de 15.546 denúncias. Em paralelo, a GNR diz ter desenvolvido perto de 6.200 ações de sensibilização junto de mais de 112 mil pessoas. A guarda alerta para a persistência de ameaças como a degradação de habitats, a poluição, os incêndios rurais e o abandono de resíduos, sublinhando que a proteção ambiental é uma responsabilidade partilhada com a população. O Tondela tem novo treinador, com a regressa de Ricardo Costa por duas temporadas. O técnico de 45 anos tinha ainda um ano de vínculo com o Feirense, mas os Beirões chegaram a acordo com os financeiros. O interesse do Tondela e Ricardo Costa não é novo, já tinha surgido no final da época passada, quando a equipa ainda estava envolvida na luta pela permanência. Na altura, o negócio não avançou, com o treinador protegido por uma cláusula de rescisão de 100 mil euros. Ricardo Costa, que representou o Tondela como jogador entre 2017 e 2019, regressa agora para comandar a equipa da Liga 2 de Futebol como treinador. Estas e outras notícias atualizadas em estaçãodiariojornal.sapo.pt e também no site da Estação Diário Rádio em 968.fm.
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3: 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Previsão do estado do tempo para as próximas 24 horas. O Instituto Português do Mar e da Atmosfera está a prever para o distrito de Viseu só pouco nublado ou limpo, com vento fraco a moderado, soprando por vezes forte e com rajadas, em especial nas terras altas. O IPMA está também a prever uma pequena subida das temperaturas, com mercúrio dos termómetros a chegar aos 28 graus de máxima e a mínima a registrar durante a noite valores perto dos 13 graus no distrito de Viseu.
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4: 16:19. Ângela Faria da Cunha.
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Estação Diária, boa noite. Na Estação Diária damos destaque a alguns dos temas mais ouvidos em 96.8. Soltas da Estação, para escutares na próxima sequência que preparámos na playlist da Estação Oficial de Viseu.

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0: 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Boa noite. É o desporto na Estação Diária. Prestem atenção aos destaques e ao bloco dos comerciais. Voltaremos de novo à antena para a segunda parte desta emissão Super Estação. Até já.
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7: 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São estes alguns dos temas que vamos desenvolver no desporto da Estação Diária. A FIFA decidiu proibir a entrada de garrafas de água nos estádios do Mundial 2026, invocando razões de segurança. Os sócios do Académico de Viseu vão ser chamados a escolher novos órgãos sociais para o clube no próximo dia 19 de junho. O Ténis Clube Viseu recebe o torneio dos Cartolas entre 11 e 14 de junho, dedicado exclusivamente a jogadores sub-12. Rosa Ferreira, atleta do Instituto Politécnico de Viseu, foi convocada pela Federação Portuguesa de Futebol para integrar a Seleção Nacional de Walking Futebol Competitivo. Agora é só ficarem atentos ao desenvolvimento destes e outros temas no desporto da Estação Diária.
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4: A FIFA decidiu proibir a entrada de garrafas de água nos estádios do Mundial 2026, invocando razões de segurança para evitar que possam ser arremessadas e causar ferimentos a jogadores e adeptos. Ficam também de fora dos recintos as vuvuzelas, trompetas que marcaram o Mundial 2010 na África do Sul. Até agora, o regulamento permitia a entrada de uma garrafa de plástico transparente até 1 litro. A expectativa era que, pelo menos, fossem autorizadas garrafas vazias para encher gratuitamente dentro dos estádios, mas também essa hipótese foi afastada pela FIFA. As associações de adeptos consideram tratar-se de uma forma de aumentar receitas e alertam para o risco da cisão num torneio marcado por altas temperaturas e onde nem todos os estádios dispõem de cobertura ou de ar-condicionado. Os sócios do Académico de Viseu vão ser chamados a escolher novos órgãos sociais para o clube no próximo dia 19 de junho. As mesas de voto vão estar na sala de conferências do Estádio de Fontelo entre as 6 da tarde e as 8 da noite. Em votação estarão os novos órgãos sociais, Direção e Conselho Fiscal, para o remanescente do triênio 2025-2028. A convocatória surge na sequência da demissão do presidente da direção, Cristóvão Francisco, a que se seguiu a saída de outros elementos, deixando a direção sem quórum para continuar em funções. A equipe de futebol profissional regressa à primeira liga de futebol, é gerida pela SAD. O Ténis Clube de Viseu recebe o torneio Os Cartolas entre 11 e 14 de junho, dedicado exclusivamente aos jogadores sub-12. A prova disputa-se no nível A, um dos mais competitivos da categoria. As inscrições estão abertas, devem ser feitas através da plataforma Tia Ténis. O evento conta com o apoio da Associação de Ténis de Viseu, da Federação Portuguesa da Modalidade, do Município, do IPDJ e da Fundação Inatel. Rosa Ferreira, atleta do Instituto Politécnico de Viseu, foi convocada pela Federação Portuguesa de Futebol para integrar a Seleção Nacional de Walking Futebol Competitivo. A jogadora viziense vai participar dos trabalhos de preparação da estreia de Portugal no Walking Futebol Eurocup 2026. A edição inaugural da competição vai acontecer a 25 de julho em Nyon, na Suíça, com a participação de 8 seleções europeias. A competição surge na sequência do crescimento da modalidade nos últimos anos e após uma edição piloto realizada em 2024, na qual Portugal já tinha marcante presença. Toda a informação do desporto atualizada em estaçãodiariajornal.sapo.pt e também no site da Estação Diária Rádio 968.fm.
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0: 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Previsão do estado do tempo para as próximas 24 horas. O Instituto Português do Mar e da Atmosfera está a prever para o distrito de Viseu só pouco nublado ao limpo, com vento fraco a moderado, superando por vezes forte e com rajadas, em especial nas terras altas. O IPMA está também a prever uma pequena subida das temperaturas, com mercúrio dos termómetros a chegar aos 28 graus de máxima e a mínima a registrar durante a noite valores perto dos 13 graus no distrito de Viseu.
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0: 10-13, José Alberto Ribeiro. Olá, é com um especial prazer que estamos de volta. José Alberto Ribeiro, na Estação Diária. 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
2: Os melhores temas estão aí em 96.8. Nos próximos minutos, clássicos da estação para regressarmos alguns anos atrás. Fica bem, liga na Estação Diária.
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Boa noite. Estamos aí para dar a conhecer as novidades do Diário da Estação na Estação Diária. Os principais destaques das notícias. Regressaremos logo depois do bloco comercial para mais uma hora Superestação. Até já.

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0: 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São estas algumas das notícias que vamos destacar na edição do dia do Diário da Estação. No Dia Mundial do Ambiente, a GNR apoia à prevenção de situações de risco, à correta gestão de resíduos e à denúncia de práticas nocivas para o ambiente. A aldeia de Pindo, no concelho de Penalva do Castelo, acolhe este domingo o 18º Encontro de Música Tradicional. A Câmara Sinfãs lançou um concurso público de quase meio milhão de euros para reabilitar as vias danificadas pela tempestade Cristine. O Académico de Viseu e o município avançaram com um conjunto de obras de melhorias no Estádio Municipal do Fontelo para cumprir as exigências da Primeira Liga, que arranca em agosto. Agora é só ficarem atentos ao desenvolvimento destes e outros temas no Diário da Estação.
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6: 7 horas.
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7: 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Até ao próximo dia 30 de setembro estão proibidas as queimas e queimadas de amontoados em todo o país, independentemente do nível de perigo de incêndio. A medida é da Autoridade Nacional de Emergência e Proteção Civil e abrange a eliminação de restos agrícolas ou florestais com recurso ao fogo. No passado dia 1 de junho, arrancou a fase Charlie do Dispositivo Especial de Combate a Incêndios Rurais, que decorre até 30 de junho. Em julho entra em vigor a fase Delta, um período de maior risco de incêndio e que vai ter novo reforço de meios até 30 de setembro. O incumprimento desta medida pode resultar em sanções. A Proteção Civil pede por isso à população que comunique de imediato qualquer foco de incêndio às autoridades. A Câmara de Sinfães lançou um concurso público de quase €500 mil para reabilitar as vias danificadas pela tempestade Christine em fevereiro passado. Empreitada abrange as estradas mais urgentes em várias freguesias, algumas das quais deixaram populações isoladas e obrigam a percursos alternativos com mais de 10 km, incluindo o trajeto de crianças para a escola. Reporto da normalidade exige cerca de €5 milhões. Para já, a obra será suportada pelo Orçamento Municipal, com a autarquia a paralisar outras intervenções para priorizar os pontos mais críticos. O município aguarda ainda a resposta por parte do Governo, após ter submetido a respectiva candidatura. No Dia Mundial do Ambiente, a GNR apelou à prevenção de situações de risco, à correta gestão de resíduos e à denúncia de práticas lesivas para o ambiente. Os números do ano passado revelam a dimensão do problema. Foram elaborados perto de 6.800 processos de crime e levantados mais de 20.500 autos de contraordenação em matéria ambiental. A linha SOS Ambiente e Território recebeu no ano passado um total de 15.546 denúncias. Em paralelo, a GNR diz ter desenvolvido perto de 6.200 ações de sensibilização junto de mais de 112 mil pessoas. A guarda alerta para a persistência de ameaças como a degradação de habitats, a poluição, os incêndios rurais e o abandono de resíduos, sublinhando que a proteção ambiental é uma responsabilidade partilhada com a população. O Tondela tem novo treinador, com a regresso de Ricardo Costa por duas temporadas. O técnico de 45 anos tinha ainda um ano de vínculo com o Feirense, mas os beirões chegaram a acordo com os financeiros. O interesse do Tondela e Ricardo Costa não é novo, já tinha surgido no final da época passada, quando a equipa ainda estava envolvida na luta pela permanência. Na altura, o negócio não avançou, com o treinador protegido por uma cláusula de rescisão de 100 mil euros. Ricardo Costa, que representou o Tondela como jogador entre 2017 e 2019, regressa agora para comandar a equipa da Liga 2 de Futebol como treinador. Estas e outras notícias atualizadas em estaçãodiariojornal.sapo.pt e também no site da Estação Diária Rádio em 908.fm. 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
1: 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Previsão do estado do tempo para as próximas 24 horas. O Instituto Português do Mar e da Atmosfera está a prever para o Distrito de Viseu só pouco no Globo Olimpo, com vento fraco a moderado, soprando por vezes forte e com rajadas, em especial nas terras altas. O IPMA está também a prever uma pequena subida das temperaturas, com mercúrio dos termómetros a chegar aos 28 graus de máxima e a mínima a registrar durante a noite valores perto dos 13 graus no Distrito de Viseu.
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1: 7.10, Carlos Manuel Costa. 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
2: Regresso à ligação em trânsito para fazer mais um ponto de ordem na circulação automóvel em Viseu. Lembramos que estamos na rubrica em hora de ponta e que é no centro da cidade que o tráfego aumenta substancialmente. Se o destino que percorre tem direção à zona oeste da cidade, ou seja, ligação à localidade de Vilmoinhos, irá provavelmente ter de perder mais alguns minutos porque é costume um acumular de veículos automóveis que percorrem o perímetro urbano da cidade. Se se encontra perto da Fonte Luminosa, do Rocio, a forma mais indicada de sair do centro de Viseu será contornar a rotunda à esquerda, pela via que o vai levar até ao cruzamento com semáforos. Preste atenção que é obrigatório seguir em frente rumo à Avenida Alberto Sampaio. É comum que aqui o trânsito se apresente mais congestionado e até demorado, e que poderá levar alguns minutos a atravessar esta avenida, que termina junto à Praça Dom João I, mesmo ao lado do edifício dos Bombeiros Voluntários. Aqui irá cruzar com a Rua 21 de Agosto, o que também aumenta a probabilidade de marcha lenta. Na Rua Almirante Afonso Cerqueira, que o levará até à Praça Carlos Lopes, onde deverá prestar especial atenção ao tráfego que vem a descer à sua esquerda. 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
2: Carlos Manuel Costa.
0: 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Muito bem, estamos aí em mais uma hora de Portugal às 7. Abrimos mais uma emissão com Fora da Caixa, grande tema nacional na Estação Diária. Para seguirmos em frente, tema top em destaque. Supernova para ouvirmos nos minutos iniciais desta hora. Vamos à contagem, 9680. 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

0: 16-19, Ângela Faria da Cunha.
1: Olá, esta é a frequência da estação diária. Fiquem bem, fiquem por aí.
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1: Vêm os temas que merecem relevo nos diferentes tops do mercado da música. Avançamos para as soltas da estação, na estação oficial de Viseu.
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1: Ok, já lá vão os primeiros minutos desta emissão. Soltas na estação. Grandes músicas passam em revista na estação oficial de Viseu. Na Antena 9680. Até já. 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
4: A jovem portuguesa Carolina Deslandes, para além de cantora, é compositora. Depois da sua participação no programa Ídolos de Portugal, em 2010, onde ficou bem classificada, continuou a investir no seu sonho gigante de cantar e de ser ouvida pelas pessoas. Considera-se uma artista pop, com influências R&B e pop, e nos seus temas, o piano acústico surge como um suporte fundamental à sua voz. Depois do lançamento do seu álbum, intitulado Carolina Deslandes, com o tema da apresentação Não É Verdade,

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2: Cada vez mais perto do meio da hora, vamos ficar com os comerciais. Fiquem atentos ao bloco de informação de caráter desportivo com as últimas em grande destaque. Iremos regressar logo depois do bloco das notícias. 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
2: São estes alguns dos temas que vamos desenvolver no desporto da Estação Diária. A FIFA decidiu proibir a entrada de garrafas de água nos estádios do Mundial 2026, invocando razões de segurança. Os sócios do Académico de Viseu vão ser chamados a escolher novos órgãos sociais para o clube no próximo dia 19 de junho. O Ténis Clube Viseu recebe o torneio dos Cartolas entre 11 e 14 de junho, dedicado exclusivamente a jogadores sub-12. Rosa Ferreira, atleta do Instituto Politécnico de Viseu, foi convocada pela Federação Portuguesa de Futebol para integrar a Seleção Nacional de Walking Futebol Competitivo. Agora é só ficarem atentos ao desenvolvimento destes e outros temas no desporto da Estação Diária. 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
5: A FIFA decidiu proibir a entrada de garrafas de água nos estádios do Mundial 2026, invocando razões de segurança para evitar que possam ser arremessadas e causar ferimentos a jogadores e adeptos. Ficam também de fora dos recintos as vuvuzelas, trompetas que marcaram o Mundial 2010 na África do Sul. Até agora o regulamento permitia a entrada de uma garrafa de plástico transparente até 1 litro. A expectativa era que pelo menos fossem autorizadas garrafas vazias para encher gratuitamente dentro dos estádios, mas também essa hipótese foi afastada pela FIFA. As associações de adeptos consideram tratar-se de uma forma de aumentar receitas e alertam para o risco da decisão num torneio marcado por altas temperaturas e onde nem todos os estádios dispõem de cobertura ou de ar-condicionado. Os sócios do Académico de Viseu vão ser chamados a escolher novos órgãos sociais para o clube no próximo dia 19 de junho. As mesas de voto vão estar na sala de conferências do Estádio de Fontelo entre as 6 da tarde e as 8 da noite. Em votação estarão os novos órgãos sociais, Direção e Conselho Fiscal, para o remanescente do triênio 2025-2028. A convocatória surge na sequência da demissão do presidente da direção, Cristóvão Francisco, a que se seguiu a saída de outros elementos, deixando a direção sem quórum para continuar em funções. A equipe de futebol profissional de regresso à primeira liga de futebol é gerida pela SAD. O Ténis Clube de Viseu recebe o torneio Os Cartolas entre 11 e 14 de junho, dedicado exclusivamente a jogadores sub-12. A prova disputa-se no nível A, um dos mais competitivos da categoria. As inscrições estão abertas, devem ser feitas através da plataforma Tia Ténis. O evento conta com o apoio da Associação de Ténis de Viseu, da Federação Portuguesa da Modalidade, do Município, do IPDJ e da Fundação Inatel. Rosa Ferreira, atleta do Instituto Politécnico de Viseu, foi convocada pela Federação Portuguesa de Futebol para integrar a Seleção Nacional de Walking Futebol Competitivo. A jogadora viziense vai participar dos trabalhos de preparação da estreia de Portugal no Walking Futebol Eurocup 2026. A edição inaugural da competição vai acontecer a 25 de julho em Nyon, na Suíça, com a participação de 8 seleções europeias. A competição surge na sequência do crescimento da modalidade nos últimos anos e após uma edição piloto realizada em 2024, na qual Portugal já tinha marcado presença. Toda a informação do desporto atualizada em estaçãodiariajornal.sapo.pt e também no site da Estação Diária Rádio 968.fm.
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0: 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Previsão do estado do tempo para as próximas 24 horas. O Instituto Português do Mar e da Atmosfera está a prever para o distrito de Viseu só pouco no Globo Olimpo, com vento fraco a moderado, superando por vezes forte e com rajadas, em especial nas terras altas. O IPMA está também a prever uma pequena subida das temperaturas, com o mercúrio dos termómetros a chegar aos 28 graus de máxima e a mínima a registrar durante a noite valores perto dos 13 graus no distrito de Viseu.
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4: Para cá estamos nós na hora de ponta da estação diária. Este é o período em

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1: 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Bem-vindos à segunda meia hora desta emissão na Estação Diária. Para continuarmos com grandes músicas, está já alinhada mais uma super malha em 96.80. Volto já a seguir. Até já. 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
2: Está aí a altura de revelarmos os principais títulos do Diário da Estação. Tudo a postos para que possamos saber as novidades que irão ter desenvolvimento logo após o sinal horário. Contem connosco na próxima hora. Prometemos regressar em força. Fiquem bem.
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2: São estas algumas das notícias que vamos destacar na edição do dia do Diário da Estação. Até 30 de setembro estão proibidas as queimadas e a queima de amontoados em todo o país, independentemente do nível de perigo de incêndio. A Câmara Sinfãs lançou um concurso público de quase meio milhão de euros para reabilitar as vias danificadas pela tempestade Christine. No Dia Mundial do Ambiente, a GNR apoia à prevenção de situações de risco, à correta gestão de resíduos e à denúncia de práticas nocivas para o ambiente. O Tondela tem novo treinador com o regresso de Ricardo Costa, que vai assinar por 2 temporadas. Agora é só ficarem atentos ao desenvolvimento destes e outros temas no Diário da Estação.
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2: 8 horas.
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3: 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Até ao próximo dia 30 de setembro estão proibidas as queimas e queimadas de amontoados em todo o país, independentemente do nível de perigo de incêndio. A medida é da Autoridade Nacional de Emergência e Proteção Civil e abrange a eliminação de restos agrícolas ou florestais com recurso ao fogo. No passado dia 1 de junho, arrancou a fase Charlie do Dispositivo Especial de Combate a Incêndios Rurais, que decorre até 30 de junho. Em julho entra em vigor a fase Delta, o período de maior risco de incêndio, e que vai ter novo reforço de meios até 30 de setembro. O incumprimento desta medida pode resultar em sanções. A Proteção Civil pede por isso à população que comunique de imediato qualquer foco de incêndio às autoridades. A Câmara de Sinfãs lançou um concurso público de quase 500 mil euros para reabilitar as vias danificadas pela tempestade Christine em fevereiro passado. Empreitada abrange as estradas mais urgentes em várias freguesias, algumas das quais deixaram populações isoladas e obrigam a percursos alternativos com mais de 10 quilómetros, incluindo o trajeto de crianças para a escola. Reporto da normalidade exige cerca de 5 milhões de euros. Para já, a obra será suportada pelo Orçamento Municipal, com a autarquia a paralisar outras intervenções para priorizar os pontos mais críticos. O município aguarda ainda a resposta por parte do Governo, após ter submetido a respectiva candidatura. No Dia Mundial do Ambiente, a GNR apelou à prevenção de situações de risco, à correta gestão de resíduos e à denúncia de práticas lesivas para o ambiente. Os números do ano passado revelam a dimensão do problema. Foram elaborados perto de 6.800 processos de crime e levantados mais de 20.500 autos de contraordenação em matéria ambiental. A linha SOS Ambiente e Território recebeu no ano passado um total de 15.546 denúncias. Em paralelo, a GNR diz ter desenvolvido perto de 6.200 ações de sensibilização junto de mais de 112 mil pessoas. A guarda alerta para a persistência de ameaças como a degradação de habitats, a poluição, os incêndios rurais e o abandono de resíduos, sublinhando que a proteção ambiental é uma responsabilidade partilhada com a população. O Tondela tem novo treinador, com o regresso de Ricardo Costa por 2 temporadas. O técnico de 45 anos tinha ainda um ano de vínculo com o Feirense, mas os Beirões chegaram a acordo com os financeiros. O interesse do Tondela e Ricardo Costa não é novo, já tinha surgido no final da época passada, quando a equipa ainda estava envolvida na luta pela permanência. Na altura, o negócio não avançou, com o treinador protegido por uma cláusula de rescisão de 100 mil euros. Ricardo Costa, que representou o Tondela como jogador entre 2017 e 2019, regressa agora para comandar a equipa da Liga 2 de Futebol como treinador. Estas e outras notícias atualizadas em estaçãodiariojornal.sapo.pt e também no site da Estação Diário Rádio em 908.fm. 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
1: 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Previsão do estado do tempo para as próximas 24 horas. O Instituto Português do Mar e da Atmosfera está a prever para o distrito de Viseu só pouco nublado ou limpo, com vento fraco a moderado, superando por vezes forte e com rajadas, em especial nas terras altas. O IPMA está também a prever uma pequena subida das temperaturas, com mercúrio dos termómetros a chegar aos 28 graus de máxima e a mínima a registrar durante a noite valores perto dos 13 graus no distrito de Viseu. 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
0: Muito bem, o som de abertura é mais um espaço de emissão na Estação Diária.
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0: Estão aí os primeiros sons que fazem parte da abertura desta hora. Começamos com Super Malha Tuga, acrescentamos Supernova.
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4: Regresso à ligação em trânsito para fazer mais um ponto de ordem na circulação automóvel em Viseu. Lembramos que estamos na rúbrica em hora de ponta e que é no centro da cidade que o tráfego aumenta substancialmente. Se o destino que percorre tem direção à zona oeste da cidade, ou seja, ligação à localidade de Vilmoinhos, irá provavelmente ter de perder mais alguns minutos porque é costume o acumular de veículos automóveis que percorrem o perímetro urbano da cidade. Se se encontra perto da Fonte Luminosa, do Rocio, a forma mais indicada de sair do centro de Viseu será contornar a rotunda à esquerda, pela via que o vai levar até ao cruzamento com semáforos. Preste atenção que é obrigatório seguir em frente rumo à Avenida Alberto Sampaio. É comum que aqui o trânsito se apresente mais congestionado e até demorado, e que poderá levar alguns minutos a atravessar esta avenida, que termina junto à Praça Dom João I, mesmo ao lado do edifício dos Bombeiros Voluntários. Aqui irá cruzar com a Rua 21 de Agosto, o que também aumenta a probabilidade de marcha lenta. Na Rua Almirante Afonso Cerqueira, que o levará até à Praça Carlos Lopes, onde deverá prestar especial atenção ao tráfego que vem a descer à sua esquerda. 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
6: Olá, viva, está aí mais um início de emissão na Estação Diária. Primeira das músicas que destacamos, versão nacional para começarmos mais uma grande hora. Supernova é a malha escolhida para os próximos minutos em 96.8. Até já!
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0: 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Para escutares na próxima sequência que preparámos na playlist da Estação Diária, Soltas da Estação. E logo a seguir, vêm os temas que merecem relevo nos diferentes tops do mercado da música. Até já.
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0: Bloco de Informação do Desporto. Voltaremos de novo à antena logo a seguir às notícias. Até já.
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1: 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São estes alguns dos temas que vamos desenvolver no desporto da estação diária. A FIFA decidiu proibir a entrada de garrafas de água nos estádios do Mundial 2026, invocando razões de segurança. Os sócios do Académico de Viseu vão ser chamados a escolher novos órgãos sociais para o clube no próximo dia 19 de junho. O Ténis Clube Viseu recebe o torneio Os Cartolas entre 11 e 14 de junho, dedicado exclusivamente a jogadores sub-12. Rosa Ferreira, atleta do Instituto Politécnico de Viseu, foi convocada pela Federação Portuguesa de Futebol para integrar a Seleção Nacional de Walking Futebol Competitivo. Agora é só ficarem atentos ao desenvolvimento destes e outros temas no desporto da estação diária. 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
5: A FIFA decidiu proibir a entrada de garrafas de água nos estádios do Mundial 2026, invocando razões de segurança para evitar que possam ser arremessadas e causar ferimentos a jogadores e adeptos. Ficam também de fora dos recintos as vuvuzelas, trompetas que marcaram o Mundial 2010 na África do Sul. Até agora o regulamento permitia a entrada de uma garrafa de plástico transparente até 1 litro. A expectativa era que pelo menos fossem autorizadas garrafas vazias para encher gratuitamente dentro dos estádios, mas também essa hipótese foi afastada pela FIFA. As associações de adeptos consideram tratar-se de uma forma de aumentar receitas e alertam para o risco da cisão num torneio marcado por altas temperaturas e onde nem todos os estádios dispõem de cobertura ou de ar-condicionado. Os sócios do Académico de Viseu vão ser chamados a escolher novos órgãos sociais para o clube no próximo dia 19 de junho. As mesas de voto vão estar na sala de conferências do Estádio de Fontelo entre as 6 da tarde e as 8 da noite. Em votação estarão os novos órgãos sociais, direção e conselho fiscal para o remanescente do triênio 2025-2028. A convocatória surge na sequência da demissão do presidente da direção, Cristóvão Francisco, a que se seguiu a saída de outros elementos, deixando a direção sem quórum para continuar em funções. A equipe de futebol profissional de regresso à primeira liga de futebol é gerida pela SAD. O Ténis Clube de Viseu recebe o torneio Os Cartolas entre 11 e 14 de junho, dedicado exclusivamente aos jogadores sub-12. A prova disputa-se no nível A, um dos mais competitivos da categoria. As inscrições estão abertas, devem ser feitas através da plataforma Tia Ténis. O evento conta com o apoio da Associação de Ténis de Viseu, da Federação Portuguesa da Modalidade, do Município, do IPDJ e da Fundação Inatel. Rosa Ferreira, atleta do Instituto Politécnico de Viseu, foi convocada pela Federação Portuguesa de Futebol para integrar a Seleção Nacional de Walking Futebol Competitivo. A jogadora viziense vai participar dos trabalhos de preparação da estreia de Portugal no Walking Futebol Eurocup 2026. A edição inaugural da competição vai acontecer a 25 de julho em Nyon, na Suíça, com a participação de 8 seleções europeias. A competição surge na sequência do crescimento da modalidade nos últimos anos e após uma edição piloto realizada em 2024, na qual Portugal já tinha marcado presença. Toda a informação do desporto atualizada em estaçãodiariajornal.sapo.pt e também no site da Estação Diária Rádio 968.fm.
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8: O Instituto Português do Mar e da Atmosfera está a prever para o Distrito de Viseu só pouco nublado ao limpo, com vento fraco a moderado, soprando por vezes forte e com rajadas, em especial nas terras altas. O IPMA está também a prever uma pequena subida das temperaturas, com o mercúrio dos termómetros a chegar aos 28 graus de máxima e a mínima a registrar durante a noite valores perto dos 13 graus no Distrito de Viseu.
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0: direitos dos homens, disto e daquilo. Também não entendo porque é que não se havia de falar das mulheres, dos direitos das mulheres. Os direitos são os mesmos, são seres humanos, têm os mesmos direitos. Deviam ter, não têm. Não, não têm. Ainda hoje não têm.
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3: Voltamos para mais uma hora de ponta na estação diária. Em períodos de ponta, o centro da cidade fica sujeito a um volume de tráfego que torna a movimentação automóvel mais complicada. Se o seu destino é prosseguir na direção da Braveses, isto é, avançar no sentido da zona de saída mais a norte de Viseu, e se tiver de passar pelo Rossio, não é novidade que o trânsito costuma sofrer abrandamento, tendo em atenção que existem dois semáforos na Praça da República. Ultrapassado esta área de afunilamento de circulação automóvel, vai ter de descer a Avenida Doutor António José de Almeida e até ao cruzamento com a Rua Cepa Pinto e a Rua 21 de Agosto terá duas vias de trânsito. É quase sempre complicada a mobilidade nesta descida. Mais à frente, a cerca de 200 metros, encontrará a rotunda mais próxima do Fórum Viseu. Atenção que as rotundas permitem uma maior mobilidade no trânsito. Seguindo em frente, terá de percorrer cerca de mais de 300 metros até encontrar a rotunda da Fonte Cibernética, uma das mais movimentadas e com gestionadas da cidade. E a partir desta zona mais baixa da cidade de Viseu, é só seguir em frente e subir até ao cimo da Avenida da Europa. É mais uma hora de ponta na estação diária. É a hora de trânsito na cidade.
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1: 9 horas.
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3: Diário da Estação. Até ao próximo dia 30 de setembro estão proibidas as queimas e queimadas de amontoados em todo o país, independentemente do nível de perigo de incêndio. A medida é da Autoridade Nacional de Emergência e Proteção Civil e abrange a eliminação de restos agrícolas ou florestais com recurso ao fogo. No passado dia 1 de junho, arrancou a fase Charlie do Dispositivo Especial de Combate a Incêndios Rurais, que decorre até 30 de junho. Em julho entra em vigor a fase Delta, o período de maior risco de incêndio, e que vai ter novo reforço de meios até 30 de setembro. O incumprimento desta medida pode resultar em sanções. A Proteção Civil pede por isso à população que comunique de imediato qualquer foco de incêndio às autoridades. A Câmara de Sinfães lançou um concurso público de quase 500 mil euros para reabilitar as vias danificadas pela tempestade Kristin em fevereiro passado. Empreitada abrange as estradas mais urgentes em várias freguesias, algumas das quais deixaram populações isoladas e obrigam a percursos alternativos com mais de 10 km, incluindo o trajeto de crianças para a escola. Reporto da normalidade exige cerca de 5 milhões de euros. Para já, a obra será suportada pelo Orçamento Municipal, com a autarquia a paralisar outras intervenções para priorizar os pontos mais críticos. O município aguarda ainda a resposta por parte do Governo, após ter submetido a respectiva candidatura. No Dia Mundial do Ambiente, a GNR apelou à prevenção de situações de risco, à correta gestão de resíduos e à denúncia de práticas lesivas para o ambiente. Os números do ano passado revelam a dimensão do problema. Foram elaborados perto de 6.800 processos de crime e levantados mais de 20.500 autos de contraordenação em matéria ambiental. A linha SOS Ambiente e Território recebeu no ano passado um total de 15.546 denúncias. Em paralelo, a GNR diz ter desenvolvido perto de 6.200 ações de sensibilização junto de mais de 112 mil pessoas. A guarda alerta para a persistência de ameaças como a degradação de habitats, a poluição, os incêndios rurais e o abandono de resíduos, sublinhando que a proteção ambiental é uma responsabilidade partilhada com a população. O Tondela tem novo treinador, com a regressa de Ricardo Costa por 2 temporadas. O técnico de 45 anos tinha ainda 1 ano de vínculo com o Feirense, mas os Beirões chegaram a acordo com os financeiros. O interesse do Tondela e Ricardo Costa não é novo, já tinha surgido no final da época passada, quando a equipa ainda estava envolvida na luta pela permanência. Na altura, o negócio não avançou, com o treinador protegido por uma cláusula de rescisão de 100 mil euros. Ricardo Costa, que representou o Tondela como jogador entre 2017 e 2019, regressa agora para comandar a equipa da Liga 2 de Futebol como treinador. Estas e outras notícias atualizadas em estaçãodiariojornal.sapo.pt e também no site da Estação Diário Rádio em 968.fm. 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
2: Previsão do estado do tempo para as próximas 24 horas. O Instituto Português do Mar e da Atmosfera está a prever para o distrito de Viseu só pouco nublado ou limpo, com vento fraco a moderado, soprando por vezes forte e com rajadas, em especial nas terras altas. O IPMA está também a prever uma pequena subida das temperaturas, com mercúrio dos termómetros a chegar aos 28 graus de máxima e a mínima a registrar durante a noite valores perto dos 13 graus no distrito de Viseu.
3: 9 horas. 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
3: Vêm os temas que merecem relevo nos diferentes tops do mercado da música. Avançamos para as soltas da estação, na Estação Oficial de Viseu.
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0: Se encontra no centro da cidade e pretende circular em direção à Zona Sul, para quem vai no sentido da localidade de Repeses, tome como ponto de referência do início do percurso a Avenida 25 de Abril e avance em sentido ascendente até aos semáforos, junto à Escola Secundária Alves Martins. Já sabe, o limite máximo de velocidade dentro das localidades não poderá ultrapassar os 50 km/h. Poderá ter de parar nos sinais luminosos e até encontrar algum constrangimento no trânsito. Continuar a marcha pela Avenida 25 de Abril até à rotunda Paulo VI, aqui presta alguma atenção, porque em hora de ponta o trânsito irá obrigá-lo a abrandar, depois fazer a rotunda em frente, em direção à segunda saída, no sentido do Regimento Infantaria 14, e a partir daí terá maior tranquilidade na abordagem à estrada. 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
3: Ora viva, voltámos à antena depois do sinal horário e logo a seguir destacamos algumas das músicas que mais estão a bater no mercado nacional. Supernova na estação diária. Fiquem bem.
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1: Só para quem está atento ao mercado áudio. Fiquem atentos à música que preparámos em 96.8. Soltas da estação, na antena da Estação Diária. Fiquem bem.

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0: primeiro álbum a solo intitulado Only See. Porém, atingiu o pico do seu sucesso no Reino Unido. Em entrevista à revista britânica New Musical Express, Sia disse já ter mais dois álbuns prontos para serem lançados.
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1: Para quem está atento à informação de caráter desportivo, depois do bloco comercial, vem aí os destaques e as notícias atualizadas nesta sessão diária. Iremos voltar para a segunda meia hora desta emissão Super Estação.
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2: São estes alguns dos temas que vamos desenvolver no desporto da Estação Diária. A FIFA decidiu proibir a entrada de garrafas de água nos estádios do Mundial 2026, invocando razões de segurança. Os sócios do Académico de Viseu vão ser chamados a escolher novos órgãos sociais para o clube no próximo dia 19 de junho. O Ténis Clube Viseu recebe o torneio Os Cartolas entre 11 e 14 de junho, dedicado exclusivamente a jogadores sub-12. Rosa Ferreira, atleta do Instituto Politécnico de Viseu, foi convocada pela Federação Portuguesa de Futebol para integrar a Seleção Nacional de Walking Futebol Competitivo. Agora é só ficarem atentos ao desenvolvimento destes e outros temas no desporto da Estação Diária. 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
5: A FIFA decidiu proibir a entrada de garrafas de água nos estádios do Mundial 2026, invocando razões de segurança para evitar que possam ser arremessadas e causar ferimentos a jogadores e adeptos. Ficam também de fora dos recintos as vuvuzelas, trompetas que marcaram o Mundial 2010 na África do Sul. Até agora, o regulamento permitia a entrada de uma garrafa de plástico transparente até 1 litro. A expectativa era que, pelo menos, fossem autorizadas garrafas vazias para encher gratuitamente dentro dos estádios, mas também essa hipótese foi afastada pela FIFA. As associações de adeptos consideram tratar-se de uma forma de aumentar receitas e alertam para o risco da cisão num torneio marcado por altas temperaturas e onde nem todos os estádios dispõem de cobertura ou de ar-condicionado. Os sócios do Académico de Viseu vão ser chamados a escolher novos órgãos sociais para o clube no próximo dia 19 de junho. As mesas de voto vão estar na sala de conferências do Estádio de Fontelo entre as 6 da tarde e as 8 da noite. Em votação estarão os novos órgãos sociais, direção e conselho fiscal para o remanescente do triênio 2025-2028. A convocatória surge na sequência da demissão do presidente da direção, Cristóvão Francisco, a que se seguiu a saída de outros elementos, deixando a direção sem quórum para continuar em funções. A equipe de futebol profissional de regresso à primeira liga de futebol é gerida pela SAD. O Ténis Clube de Viseu recebe o torneio Os Cartolas entre 11 e 14 de junho, dedicado exclusivamente aos jogadores sub-12. A prova disputa-se no nível A, um dos mais competitivos da categoria. As inscrições estão abertas, devem ser feitas através da plataforma Tia Ténis. O evento conta com o apoio da Associação de Ténis de Viseu, da Federação Portuguesa da Modalidade, do Município, do IPDJ e da Fundação Inatel. Rosa Ferreira, atleta do Instituto Politécnico de Viseu, foi convocada pela Federação Portuguesa de Futebol para integrar a Seleção Nacional de Walking Futebol Competitivo. A jogadora viziense vai participar dos trabalhos de preparação da estreia de Portugal no Walking Futebol Eurocup 2026. A edição inaugural da competição vai acontecer a 25 de julho em Nyon, na Suíça, com a participação de 8 seleções europeias. A competição surge na sequência do crescimento da modalidade nos últimos anos e após uma edição piloto realizada em 2024, na qual Portugal já tinha marcado presença. Toda a informação do desporto atualizada em estaçãodiariajornal.sapo.pt e também no site da Estação Diária Rádio 968.fm.
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6: 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Previsão do estado do tempo para as próximas 24 horas. O Instituto Português do Mar e da Atmosfera está a prever para o distrito de Viseu só pouco nublado ao limpo, com vento fraco a moderado, superando por vezes forte e com rajadas, em especial nas terras altas. O IPMA está também a prever uma pequena subida das temperaturas, com o mercúrio dos termómetros a chegar aos 28 graus de máxima e a mínima a registrar durante a noite valores perto dos 13 graus no distrito de Viseu.
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1: Regresso à ligação em trânsito para fazer mais um ponto de ordem na circulação automóvel em Viseu. Lembramos que estamos na rubrica em hora de ponta e que é no centro da cidade que o tráfego aumenta substancialmente. Se o destino que percorre tem direção à zona oeste da cidade, ou seja, ligação à localidade de Vilmoinhos, irá provavelmente ter de perder mais alguns minutos porque é costume o acumular de veículos automóveis que percorrem o perímetro urbano da cidade. Se se encontra perto da Fonte Luminosa, do Rocio, a forma mais indicada de sair do centro de Viseu será contornar a rotunda à esquerda, pela via que o vai levar até ao cruzamento com semáforos. Preste atenção que é obrigatório seguir em frente rumo à Avenida Alberto Sampaio. É comum que aqui o trânsito se apresente mais congestionado e até demorado, e que poderá levar alguns minutos a atravessar esta avenida, que termina junto à Praça Dom João I, mesmo ao lado do edifício dos Bombeiros Voluntários. Aqui irá cruzar com a Rua 21 de Agosto, o que também aumenta a probabilidade de marcha lenta. Na Rua Almirante Afonso Cerqueira, que o levará até à Praça Carlos Lopes, onde deverá prestar especial atenção ao tráfego que vem a descer à sua esquerda. 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

0: 19:22. Rui Moreira.
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agora estamos nós de novo em 9680. Estivemos aí com o melhor da música que vai rodando na antena da Estação Diária. Reservamos ainda para o final desta edição os títulos que iremos destacar no Diário da Estação. Fiquem bem, iremos regressar logo após o Bloco das Notícias.

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5: 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São estas algumas das notícias que vamos destacar na edição do dia do Diário da Estação. Até 30 de setembro estão proibidas as queimadas e a queima de amontoados em todo o país, independentemente do nível de perigo de incêndio. A Câmara Sinfãs lançou um concurso público de quase meio milhão de euros para reabilitar as vias danificadas pela tempestade Christine. No Dia Mundial do Ambiente, a GNR apoia à prevenção de situações de risco, à correta gestão de resíduos e à denúncia de práticas nocivas para o ambiente. O Tondela tem novo treinador com o regresso de Ricardo Costa, que vai assinar por duas temporadas. Agora é só ficarem atentos ao desenvolvimento destes e outros temas no Diário da Estação.
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4: 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Até ao próximo dia 30 de setembro estão proibidas as queimas e queimadas de amontoados em todo o país, independentemente do nível de perigo de incêndio. A medida é da Autoridade Nacional de Emergência e Proteção Civil e abrange a eliminação de restos agrícolas ou florestais com recurso ao fogo. No passado dia 1 de junho, arrancou a fase Charlie do Dispositivo Especial de Combate a Incêndios Rurais, que decorre até 30 de junho. Em julho entra em vigor a fase Delta, um período de maior risco de incêndio e que vai ter novo reforço de meios até 30 de setembro. O incumprimento desta medida pode resultar em sanções. A Proteção Civil pede por isso à população que comunique de imediato qualquer foco de incêndio às autoridades. A Câmara de Sinfãs lançou um concurso público de quase 500 mil euros para reabilitar as vias danificadas pela tempestade Christine em fevereiro passado. Empreitada abrange as estradas mais urgentes em várias freguesias, algumas das quais deixaram populações isoladas e obrigam a percursos alternativos com mais de 10 km, incluindo o trajeto de crianças para a escola. Reporto da normalidade exige cerca de 5 milhões de euros. Para já, a obra será suportada pelo Orçamento Municipal, com autarquia a paralisar outras intervenções para priorizar os pontos mais críticos. O município aguarda ainda a resposta por parte do Governo, após ter submetido a respectiva candidatura. No Dia Mundial do Ambiente, a GNR apelou à prevenção de situações de risco, à correta gestão de resíduos e à denúncia de práticas lesivas para o ambiente. Os números do ano passado revelam a dimensão do problema. Foram elaborados perto de 6.800 processos de crime e levantados mais de 20.500 autos de contraordenação em matéria ambiental. A linha SOS Ambiente e Território recebeu no ano passado um total de 15.546 denúncias. Em paralelo, a GNR diz ter desenvolvido perto de 6.200 ações de sensibilização junto de mais de 112 mil pessoas. A guarda alerta para a persistência de ameaças como a degradação de habitats, a poluição, os incêndios rurais e o abandono de resíduos, sublinhando que a proteção ambiental é uma responsabilidade partilhada com a população. O Tondela tem novo treinador, com o regresso de Ricardo Costa por duas temporadas. O técnico de 45 anos tinha ainda um ano de vínculo com o Firenze, mas os Beirões chegaram a acordo com os Fogaceiros. O interesse do Tondela e Ricardo Costa não é novo, já tinha surgido no final da época passada, quando a equipa ainda estava envolvida na luta pela permanência. Na altura, o negócio não avançou, com o treinador protegido por uma cláusula de rescisão de 100 mil euros. Ricardo Costa, que representou o Tondela como jogador entre 2017 e 2019, regressa agora para comandar a equipa da Liga 2 de Futebol como treinador. Estas e outras notícias atualizadas em estaçãodiariojornal.sapo.pt e também no site da Estação Diária Rádio em 908.fm. 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
1: 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Previsão do estado do tempo para as próximas 24 horas. O Instituto Português do Mar e da Atmosfera está a prever para o distrito de Viseu só pouco nublado ou limpo, com vento fraco a moderado, superando por vezes forte e com rajadas, em especial nas terras altas. O IPMA está também a prever uma pequena subida das temperaturas, com mercúrio dos termómetros a chegar aos 28 graus de máxima e a mínima a registrar durante a noite valores perto dos 13 graus no distrito de Viseu.
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4: 10-13. José Alberto Ribeiro. Muito bem, som de abertura e mais um espaço de emissão na Estação Diária. José Alberto Ribeiro, na Estação Diária. Temos aí mais informação relativa às diferentes bandas que vão rodando na Estação Diária, de segunda a domingo.
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2: Olá, esta é a frequência da Estação Diária. Estão aí os primeiros sons que fazem parte da abertura desta hora. Super Estação, Super Nova. 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

0: Setas, Carlos Manuel Costa. Muito bem, estamos aí em mais uma hora de Superestação, com grandes músicas à mistura e com o essencial da informação. Carlos Manuel Costa, na estação diária. Porque estamos quase no meio da hora, daqui a pouco vamos passar em revista à informação desportiva atualizada na estação diária. De segunda a domingo, na estação oficial de Viseu.
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1: Estamos de regresso à hora. Temos aí mais informação relativa às diferentes bandas que vão rodando na Estação Diária. Solta a estação, só para quem está atento ao mercado da música. Até já. 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
2: Ultrapassámos o primeiro quarto de hora. Estamos aí para te dar a conhecer as grandes novidades do dia. Não percam os principais títulos do desporto. Regressaremos logo depois do bloco comercial e das notícias para a segunda meia hora desta emissão. Até já. 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
2: 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São estes alguns dos temas que vamos desenvolver no desporto da Estação Diária. O Tondela tem novo treinador com o regresso de Ricardo Costa, que vai assinar por duas temporadas. O Sporting assinou a opção de compra sobre o defesa central Bruno Ramos, que representou o clube leonino por empréstimo do Académico de Viseu nas duas últimas épocas. Este sábado fecha a época para o Viseu 2001 e Futsal Amigo na 2ª Divisão Nacional Feminina de Futsal. Os Ouriços de Viseu estão este fim de semana em Sevilha a participar no Masters Internacional das Séries Nacionais do Padel, que decorre até domingo. Agora é só ficarem atentos ao desenvolvimento destes e outros temas no desporto da Estação Diária. 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
2: A FIFA decidiu proibir a entrada de garrafas de água nos estádios do Mundial 2026, invocando razões de segurança para evitar que possam ser arremessadas e causar ferimentos a jogadores e adeptos. Ficam também de fora dos recintos as vuvuzelas, trompetas que marcaram o Mundial 2010 na África do Sul. Até agora, o regulamento permitia a entrada de uma garrafa de plástico transparente até um litro. A expectativa era que, pelo menos, fossem autorizadas garrafas vazias para encher gratuitamente dentro dos estádios, mas também essa hipótese foi afastada pela FIFA. As associações de adeptos consideram tratar-se de uma forma de aumentar receitas e alertam para o risco da cisão num torneio marcado por altas temperaturas e onde nem todos os estádios dispõem de cobertura ou de ar-condicionado. Os sócios do Académico de Viseu vão ser chamados a escolher novos órgãos sociais para o clube no próximo dia 19 de junho. As mesas de voto vão estar na sala de conferências do Estádio de Fontelo entre as 6 da tarde e as 8 da noite. Em votação estarão os novos órgãos sociais, direção e conselho fiscal para o remanescente do triênio 2025-2028. A convocatória surge na sequência da demissão do presidente da direção, Cristóvão Francisco, a que se seguiu a saída de outros elementos, deixando a direção sem quórum para continuar em funções. A equipe de futebol profissional, de regresso à primeira liga de futebol, é gerida pela SAD. O Ténis Clube de Viseu recebe o torneio Os Cartolas entre 11 e 14 de junho, dedicado exclusivamente a jogadores sub-12. A prova disputa-se no nível A, um dos mais competitivos da categoria. As inscrições estão abertas, devem ser feitas através da plataforma Tia Ténis. O evento conta com o apoio da Associação de Ténis de Viseu, da Federação Portuguesa da Modalidade, do Município, do IPDJ e da Fundação Inatel. Rosa Ferreira, atleta do Instituto Politécnico de Viseu, foi convocada pela Federação Portuguesa de Futebol para integrar a Seleção Nacional de Walking Futebol Competitivo. A jogadora viziense vai participar dos trabalhos de preparação da estreia de Portugal no Walking Futebol Eurocup 2026. A edição inaugural da competição vai acontecer a 25 de junho em Nyon, na Suíça, com a participação de 8 seleções europeias. A competição surge na sequência do crescimento da modalidade nos últimos anos e após uma edição piloto realizada em 2024, na qual Portugal já tinha marcante presença. Toda a informação do desporto atualizada em estaçãodiariajornal.sapo.pt e também no site da Estação Diária Rádio 968.fm.
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0: Previsão do estado do tempo para as próximas 24 horas. O Instituto Português do Mar e da Atmosfera está a prever para o distrito de Viseu só pouco nublado ou limpo, com vento fraco a moderado, superando por vezes forte e com rajadas, em especial nas terras altas. O IPMA está também a prever uma pequena subida das temperaturas, com mercúrio dos termómetros a chegar aos 28 graus de máxima e a mínima a registrar durante a noite valores perto dos 13 graus no distrito de Viseu.
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3: RT Ricardo Teixeira.
14: Olá pessoal, bem-vindos ao QI Business Secrets.
3: Ricardo Teixeira, o imparável.
14: Hoje vamos falar sobre como é que podemos aumentar a produtividade da nossa empresa sem aumentar o nosso staff. A resposta é automação.
3: É o fim de semana.
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Super Clássicos da Estação, para regressarmos a alguns anos atrás. Procuramos recuperar grandes músicas na Estação Diária, Estação Oficial de Viseu. Até já. 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
1: 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Para vos darmos a saber as novidades do Diário da Estação, iremos convidar-vos para estarem atentos aos destaques que iremos ouvir já de seguida. Retomaremos a hora para partilhar o melhor da música em 96.80. Fiquem muito bem.

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1: 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São estas algumas das notícias que vamos destacar na edição do dia do Diário da Estação. Até 30 de setembro estão proibidas as queimadas e a queima de amontoados em todo o país, independentemente do nível de perigo de incêndio. A Câmara Sinfãs lançou um concurso público de quase meio milhão de euros para reabilitar as vias danificadas pela tempestade Christine. No Dia Mundial do Ambiente, a GNR apelou à prevenção de situações de risco, à correta gestão de resíduos e à denúncia de práticas nocivas para o ambiente. O Tondela tem novo treinador com o regresso de Ricardo Costa, que vai assinar por duas temporadas. Agora é só ficarem atentos ao desenvolvimento destes e outros temas no Diário da Estação. 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
4: 11 horas.
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5: Até ao próximo dia 30 de setembro estão proibidas as queimas e queimadas de amontoados em todo o país, independentemente do nível de perigo de incêndio. A medida é da Autoridade Nacional de Emergência e Proteção Civil e abrange a eliminação de restos agrícolas ou florestais com recurso ao fogo. No passado dia 1 de junho, arrancou a fase Charlie do Dispositivo Especial de Combate a Incêndios Rurais, que decorre até 30 de junho. Em julho entra em vigor a fase Delta, um período de maior risco de incêndio e que vai ter novo reforço de meios até 30 de setembro. O incumprimento desta medida pode resultar em sanções. A Proteção Civil pede por isso à população que comunique de imediato qualquer foco de incêndio às autoridades. A Câmara de Sinfãs lançou um concurso público de quase €500 mil para reabilitar as vias danificadas pela tempestade Christine em fevereiro passado. Empreitada abrange as estradas mais urgentes em várias freguesias, algumas das quais deixaram populações isoladas e obrigam a percursos alternativos com mais de 10 km, incluindo o trajeto de crianças para a escola. Reporto da normalidade exige cerca de €5 milhões. Para já, a obra será suportada pelo Orçamento Municipal, com a autarquia a paralisar outras intervenções para priorizar os pontos mais críticos. O município aguarda ainda a resposta por parte do Governo, após ter submetido a respectiva candidatura. No Dia Mundial do Ambiente, a GNR apelou à prevenção de situações de risco, à correta gestão de resíduos e à denúncia de práticas lesivas para o ambiente. Os números do ano passado revelam a dimensão do problema. Foram elaborados perto de 6.800 processos de crime e levantados mais de 20.500 autos de contraordenação em matéria ambiental. A linha SOS Ambiente e Território recebeu no ano passado um total de 15.546 denúncias. Em paralelo, a GNR diz ter desenvolvido perto de 6.200 ações de sensibilização junto de mais de 112 mil pessoas. A guarda alerta para a persistência de ameaças como a degradação de habitats, a poluição, os incêndios rurais e o abandono de resíduos, sublinhando que a proteção ambiental é uma responsabilidade partilhada com a população. O Tondela tem novo treinador, com o regresso de Ricardo Costa por duas temporadas. O técnico de 45 anos tinha ainda um ano de vínculo com o Feirense, mas os beirões chegaram a acordo com os financeiros. O interesse do Tondela e Ricardo Costa não é novo, já tinha surgido no final da época passada, quando a equipa ainda estava envolvida na luta pela permanência. Na altura, o negócio não avançou, com o treinador protegido por uma cláusula de rescisão de 100 mil euros. Ricardo Costa, que representou o Tondela como jogador entre 2017 e 2019, regressa agora para comandar a equipa da Liga 2 de Futebol como treinador. Estas e outras notícias atualizadas em estaçãodiariojornal.sapo.pt e também no site da Estação Diário Rádio em 908.fm.
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6: 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Previsão do estado do tempo para as próximas 24 horas. O Instituto Português do Mar e da Atmosfera está a prever para o distrito de Viseu só pouco nublado ao limpo, com vento fraco a moderado, superando por vezes forte e com rajadas, em especial nas terras altas. O IPMA está também a prever uma pequena subida das temperaturas, com o mercúrio dos termómetros a chegar aos 28 graus de máxima e a mínima a registrar durante a noite valores perto dos 13 graus no distrito de Viseu.
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6: 10-13, José Alberto Ribeiro. De volta à hora para vos darmos a conhecer os temas mais comerciais da rádio. José Alberto Ribeiro, na Estação Diária. Estivemos aí com o melhor da música que vai rodando na antena da Estação Diária. Não percam as notícias. Prometemos rezar em força de segunda a domingo.
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2: 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Muito bem, som de abertura em mais um espaço de emissão na Estação Diária. Começamos com Super Malha Tuga e, para que possamos prosseguir nesta edição, acrescentamos Supernova. Nos próximos minutos, há mais música na Estação Oficial Viseu. www.efitnesshealthclub.pt. 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

0: 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Na Estação Diária damos especial destaque a alguns dos temas mais ouvidos. Avançamos para a solta gestação e recordamos alguns dos momentos mais marcantes das bandas que vão rodando na Estação Oficial de Viseu. Até já. 96.8 FM Super FM. 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
1: Ainda antes de darmos um salto aos comerciais, fiquem a saber quais são os títulos das notícias que fazem parte do Bloco de Informação do Desporto. Regressaremos ainda com mais energia para a segunda hora desta emissão, logo a seguir às notícias. Até já.

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1: São estes alguns dos temas que vamos desenvolver no desporto da Estação Diária. A FIFA decidiu proibir a entrada de garrafas de água nos estádios do Mundial 2026, invocando razões de segurança. Os sócios do Académico de Viseu vão ser chamados a escolher novos órgãos sociais para o clube no próximo dia 19 de junho. O Ténis Clube Viseu recebe o torneio nos Cartolas entre 11 e 14 de junho, dedicado exclusivamente a jogadores sub-12. Rosa Ferreira, atleta do Instituto Politécnico de Viseu, foi convocada pela Federação Portuguesa de Futebol para integrar a Seleção Nacional de Walking Futebol Competitivo. Agora é só ficarem atentos ao desenvolvimento destes e outros temas no desporto da Estação Diária. 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
5: Portugal tem esta quarta-feira o último teste antes de arrumar aos Estados Unidos, um particular frente à Nigéria com início pelas 9:15 da noite. O jogo vai ser no Estádio Magalhães Pessoa, em Leiria. Depois de uma vitória por 2-1 frente ao Chile, com gols de Gonçalo Guedes e Bruno Fernandes no Estádio Nacional, a Seleção Nacional de Futebol de Portugal defronta a Nigéria, seleção que falhou apuramente para o Mundial, no que será o segundo confronto entre estas duas seleções, após o expressivo triunfo de Portugal por 4-0 em novembro de 2022. A partida tem também um cariz solidário, numa região ainda a recuperar dos estragos provocados pela depressão Christian. Rafael Leão, expulso no jogo com o Chile, deverá falhar este particular, mas deverá estar apto para a estreia do Mundial, agendada para 17 de junho frente à República Democrática do Congo, em Houston, nos Estados Unidos. Portugal integra o Grupo K e depois de um segundo jogo com o Uzbequistão, a 23, fecha a fase de grupos a 28 de junho frente à Colômbia. O Viseu 2001 continua a construção do plantel para a nova época na 2ª Divisão Nacional de Futsal e confirmou o primeiro reforço, Gustavo Martins, universal de 34 anos, que na última época representou a União 1919. Regressa ao clube onde já foi decisivo na subida à 2ª Divisão em 2024-25, com 41 golos em 21 jogos. No que respeita a renovações, o guarda-redes Lucas Andrade assinou por mais 2 temporadas. Russo, ala de 32 anos, prolongou a ligação numa 7ª época consecutiva no clube. João Teixeira e Pedro Peixoto também renovaram e a aposta na formação mantém-se com as continuidades de Diniz, Diogo Pinho e José Diogo Pereira. O treinador Rui Almeida prolongou também o contrato por mais 1 época no Viseu 2001. Quanto às saídas, confirmaram-se as partidas de Adailton, David e Coceiro. Viseu recebe de 11 a 14 de junho o Encontro Nacional de Handball Feminino Sub-16, reunindo as 12 melhores equipas do país na disputa pelo título de campeã nacional. Os jogos vão decorrer no Pavilhão Desportivo de Fontelo e também na cidade de Viseu. No dia 12 arranca a fase de grupos, os quartos de final e meias finais são a 13 e as finais no dia 14. Entre os participantes estão o Lusitano Futebol Clube de Valdemoinhos e as formações de Robordosa, Handball, Gilianos, os Tigres, União da Serra, Sporting, Feirense, Perestrelo, Alpendurada, Calde, Lagoa Handball e o Clube Jovem Almeida Garrett. O Viseu 2001 fechou a época a vencer na 2ª Divisão Nacional Feminina de Futsal, enquanto o Futsal Amigo se despediu com uma derrota. Na 14ª e última jornada da fase de manutenção, as vizenses receberam e bateram o Parchalense por 5-4. Com este resultado, o Viseu 2001 terminou no 3º lugar esta fase de manutenção. Na próxima época, voltará a competir na 2ª Divisão Nacional. De saída dos nacionais e com regresso aos distritais de Viseu, o Futsal Amigo fechou a época com uma derrota caseira por 3-1 frente ao Futsal Campo. Toda a informação do desporto está atualizada em estaçãodiariajornal.sapo.pt e também no site da Estação Diária Rádio em 968.fm. A seguir, a previsão do estado do tempo.
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3: 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Previsão do estado do tempo para as próximas 24 horas. O Instituto Português do Mar e da Atmosfera está a prever para o distrito de Viseu só pouco nublado ou limpo, com vento fraco a moderado, soprando por vezes forte e com rajadas, em especial nas terras altas. O IPMA está também a prever uma pequena subida das temperaturas, com o mercúrio dos termómetros a chegar aos 28 graus de máxima e a mínima a registrar durante a noite valores perto dos 13 graus no distrito de Viseu.
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8: Olá, pessoal, bem-vindos ao QI Business Secrets.
5: Ricardo Teixeira, o imparável.
8: Hoje vamos falar sobre prioridades do dia e objetivos anuais. É o que vamos falar já a seguir, por isso estejam por aí.
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2: 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Segunda hora desta emissão, Superestação, Malha Pista de Dança, no melhor alto do FM, é uma das faixas que nos próximos minutos te vai fazer mexer. Pista de Dança, não perder em 96.8. Até já. 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
1: Para recuperarmos algumas das melhores malhas do mercado que rodaram alguns anos atrás, clássicos da sessão, grandes músicas para fixar no vosso rádio, Antena 9680. Até já. 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
1: Praticamente no final de hora, altura para fazermos mais uma pausa na música e darmos a conhecer os títulos do Diário da Estação, vêm aí os comerciais. Depois do sinal horário, estaremos de volta para mais uma hora com grandes temas na Estação Diária.

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6: 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São estas algumas das notícias que vamos destacar na edição do dia do Diário da Estação. Até 30 de setembro estão proibidas as queimadas e a queima de amontoados em todo o país, independentemente do nível de perigo de incêndio. A Câmara Sinfãs lançou um concurso público de quase meio milhão de euros para reabilitar as vias danificadas pela tempestade Christine. No Dia Mundial do Ambiente, a GNR apoia à prevenção de situações de risco, à correta gestão de resíduos e à denúncia de práticas nocivas para o ambiente. O Tondela tem novo treinador com o regresso de Ricardo Costa, que vai assinar por duas temporadas. Agora é só ficarem atentos ao desenvolvimento destes e outros temas no Diário da Estação.
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5: 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Esta segunda-feira, o Distrito de Viseu tem 11 concelhos no nível de risco muito elevado de incêndio devido à previsão de temperaturas elevadas. Estão neste nível de risco, o segundo mais alto, na escala do Instituto Português de Mar e da Atmosfera, os concelhos de São João da Pesqueira, Armamar, Taboaço, Tarouca, Moimenta da Beira, Vila Nova de Paiva, Viseu, Sátão, Mangualde e Nelas. O risco deverá manter-se elevado, pelo menos até ao fim de semana, com previsão de temperaturas máximas que, pela região de Viseu, podem, em alguns concelhos, registar valores acima dos 30 graus. A GNR sinalizou mais de 11.800 terrenos por limpar-se em todo o país, dos quais 526 no distrito de Viseu. Números da Operação Floresta Segura que mostram que a região de Leiria, com 1.908 casos, foi o distrito com mais situações sinalizadas, números em grande parte justificados pelos estragos provocados na floresta pela tempestade Christine. Seguem-se Bragança com 1.213 e Santarém com 667 e depois Viseu com 526 terrenos por limpar. Quanto a incêndios registados até o final de maio, o número quase quadruplicou, com registro de 2.921 ocorrências contra as 795 em igual período do ano passado. A área ardida triplicou, ultrapassando os 10.500 hectares. A nível nacional, a GNR deteve 109 pessoas contra 19 no mesmo período do ano passado e registrou dezenas de contraordenações por queimadas ilegais e fogueiras não autorizadas. O prazo para a limpeza de terrenos foi prolongado pelo Governo até 30 de junho para todo o território nacional. O posto da GNR de Vila Nova de Paiva foi inaugurado após obras de requalificação, onde foram investidos cerca de 900 mil euros. Na cerimónia esteve o Ministro da Administração Interna, Luís Neves. Destacou o papel da GNR neste concelho, no interior do distrito de Viseu, com população dispersa e centenas de idosos assinalizados, sublinhando que a Guarda Nacional Republicana representa muitas vezes a primeira presença do Estado e a primeira mão estendida a quem precisa. Luís Neves deixou claro o desejo de replicar esta requalificação noutros locais do país, admitindo ter ficado desagradado com o estado de muitas instalações que tem visitado. Depois de uma derrota e um empate nas duas primeiras jornadas da Série B da Taça Nacional de Futsal, o São Martinho de Mouros assumiu o primeiro triunfo ao bater o Arrifanense por 4-2. Com este resultado fora de portas, o São Martinho de Mouros fecha a primeira volta com 4 pontos, está no terceiro lugar da série, a 2 dos líderes, Arrifanense e Miramar Império. A equipa de Rezende regressa à casa no próximo domingo, dia 14, para receber o Miramar Império, num duelo direto pela liderança da série. Apuram-se para a segunda fase os dois primeiros e ainda o terceiro melhor classificado entre todas as séries. Atualizamos estas e outras notícias em estaçãodiariojornal.sapo.pt e também no site da Estação Diária Rádio em 968.fm. 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
6: 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Previsão do estado do tempo para as próximas 24 horas. O Instituto Português do Mar e da Atmosfera está a prever para o distrito de Viseu sol pouco nublado ao limpo, com vento fraco a moderado, superando por vezes forte e com rajadas, em especial nas terras altas. O IPMA está também a prever uma pequena subida das temperaturas, com mercúrio dos termómetros a chegar aos 28 graus de máxima e a mínima a registrar durante a noite valores perto dos 13 graus no distrito de Viseu.
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Muito bem, som de abertura em mais um espaço de emissão na Estação Diária. Começamos com Super Malha Tuga e, para que possamos prosseguir nesta edição, acrescentamos Supernova. Nos próximos minutos, há mais música na Estação Oficial Viseu. www.efitnesshealthclub.pt. 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

0: 19:22. Rui Moreira. Não saias do teu lugar. Recomendamos que ouças o próximo tema para darmos início a esta fantástica hora. 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
1: Para que nos próximos minutos possas ficar ligado na Estação Diária Rádio, temos aí mais uma faixa que iremos destacar em 96.8. Solta a sensação na Estação Oficial de Viseu. Até já.

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1: Para quem está atento à informação de caráter desportivo, preste atenção aos destaques e ao bloco dos comerciais. Voltaremos de novo à emissão, logo a seguir às notícias, para a segunda meia hora desta emissão Superestação. Fiquem bem.

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2: São estes alguns dos temas que vamos desenvolver no desporto da Estação Diária. Portugal tem esta quarta-feira o último teste antes de rumar aos Estados Unidos, com particular frente à Nigéria, com início pelas 20h45 no estádio Dr. Magalhães Pessoa, em Leiria. O Visa 2001 continua a construção do plantel para a época 2026-2027, com o primeiro reforço confirmado para a 2ª Divisão Nacional de Futsal. Viseu recebe de 11 a 14 de junho o Encontro Nacional de Handball Feminino Sub-16, reunindo as 12 melhores equipas do país na disputa pelo título de campeã nacional. O Viseu 2001 fechou a época a vencer na 2ª Divisão Nacional Feminina de Futsal, enquanto o futsal amigo se despediu com uma derrota. Agora é só ficarem atentos ao desenvolvimento destes e outros temas no desporto da Estação Diária.
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5: Portugal tem esta quarta-feira o último teste antes de rumar aos Estados Unidos, um particular frente à Nigéria com início pelas 21h da noite. O jogo vai ser no Estádio Magalhães Pessoa, em Leiria. Depois de uma vitória por 2-1 frente ao Chile, com gols de Gonçalo Guedes e Bruno Fernandes no Estádio Nacional, a Seleção Nacional de Futebol de Portugal defronta a Nigéria, seleção que falhou apuramente para o Mundial, no que será o segundo confronto entre estas duas seleções, após o expressivo triunfo de Portugal por 4-0 em novembro de 2022. A partida tem também um cariz solidário, numa região ainda a recuperar dos estragos provocados pela depressão Kristen. Rafael Leão, expulso no jogo com o Chile, deverá falhar este particular, mas deverá estar apto para a estreia do Mundial, agendada para 17 de junho frente à República Democrática do Congo, em Houston, nos Estados Unidos. Portugal integra o Grupo K e, depois de um segundo jogo com o Uzbequistão, a 23, fecha a fase de grupos a 28 de junho frente à Colômbia. O Viseu 2001 continua a construção do plantel para a nova época na 2ª Divisão Nacional de Futsal e confirmou o primeiro reforço, Gustavo Martins, universal de 34 anos, que na última época representa a União 1919, regressa ao clube onde já foi decisivo na subida à 2ª Divisão em 2024-25, com 41 golos em 21 jogos. No que respeita a renovações, o guarda-redes Lucas Andrade assinou por mais duas temporadas. Russo, ala de 32 anos, prolongou a ligação numa 7ª época consecutiva no clube. João Teixeira e Pedro Peixoto também renovaram e a aposta na formação mantém-se com as continuidades de Diniz, Diogo Pinho e José Diogo Pereira. O treinador Rui Almeida prolongou também o contrato por mais uma época no Viseu 2001. Quanto a saídas, confirmaram-se as partidas de Adailton, David e Coceiro. Viseu recebe de 11 a 14 de junho o Encontro Nacional de Handball Feminino Sub-16, reunindo as 12 melhores equipas do país na disputa pelo título de campeã nacional. Os jogos vão decorrer no Pavilhão Desportivo de Fontelo e também na cidade de Viseu. No dia 12 arranca a fase de grupos, os quartos de final e meias finais são a 13 e as finais no dia 14. Entre os participantes estão o Lusitano Futebol Clube de Valdemoinhos e as formações de Robordosa, Handballs, Gilianos, os Tigres, União da Serra, Sporting, Feirense, Perestrelo, Alpendurada, Caule, Lagoa Handballs e o Clube Jovem Almeida Garrete. O Viseu 2001 fechou a época a vencer na 2ª Divisão Nacional Feminina de Futsal, enquanto o Futsal Amigo se despediu com uma derrota. Na 14ª e última jornada da fase de manutenção, as vizenses receberam e bateram o Paroxalense por 5-4. Com este resultado, Viseu 2001 terminou no terceiro lugar esta fase de manutenção. Na próxima época, voltará a competir na 2ª Divisão Nacional. De saída dos nacionais e com regresso aos distritais de Viseu, o Futsal Amigo fechou a época com uma derrota caseira por 3-1 frente ao Futsal Campo. Toda a informação do desporto está atualizada em estaçãodiariajornal.sapo.pt e também no site da Estação Diária Rádio em 968.fm. A seguir, a previsão do estado do tempo.
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11: Previsão do estado do tempo para as próximas 24 horas.
12: O Instituto Português do Mar e da Atmosfera está a prever para o distrito de Viseu céu pouco nublado ao limpo, com vento fraco a moderado, soprando por vezes forte e com rajadas, em especial nas terras altas. O IPMA está também a prever uma pequena subida das temperaturas, com mercúrio dos termómetros a chegar aos 28 graus de máxima e a mínima a registrar durante a noite valores perto dos 13 graus no distrito de Viseu.
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1: 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Reta final deste espaço de emissão, reservamos ainda para este final desta edição os títulos que irão destacar-se no Diário da Estação. Fiquem bem, iremos regressar logo após o bloco de notícias. Até já. 96.8 FM Super FM
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1: São estas algumas das notícias que vamos destacar na edição do dia do Diário da Estação. Esta segunda-feira, o Distrito de Viseu encontra-se entre os vários territórios do país classificados com perigo muito elevado de incêndio devido à previsão de temperaturas elevadas. A GNR sinalizou mais de 11.800 terrenos por limpar em todo o país, dos quais 526 no Distrito de Viseu. O posto territorial da GNR de Vila Nova de Paiva foi inaugurado após obras de requalificação numa cerimónia que contou com a presença do Ministro da Administração Interna. Depois de uma derrota e um empate nas duas primeiras jornadas da Série B da Taça Nacional de Futsal, o São Martinho de Mouros somou o primeiro triunfo ao vencer o Arrifanense por 2-4. Agora é só ficarem atentos ao desenvolvimento destes e outros temas no Diário da Estação.
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4: Esta segunda-feira, o Distrito de Viseu tem 11 concelhos no nível de risco muito elevado de incêndio devido à previsão de temperaturas elevadas. Estão neste nível de risco, o segundo mais alto na escala do Instituto Português de Mar e da Atmosfera, os concelhos de São João da Pesqueira, Armamar, Taboaço, Tarouca, Moimenta da Beira, Vila Nova de Paiva, Viseu, Sátão, Mangualde e Nelas. O risco deverá manter-se elevado, pelo menos até ao fim de semana, com previsão de temperaturas máximas que, pela região de Viseu, podem, em alguns concelhos, registar valores acima dos 30 graus. A GNR sinalizou mais de 11.800 terrenos por limpar-se em todo o país, dos quais 526 no distrito de Viseu. Números da Operação Floresta Segura que mostram que a região de Leiria, com 1.908 casos, foi o distrito com mais situações sinalizadas, números em grande parte justificados pelos estragos provocados na floresta pela tempestade Kristin. Seguem-se Bragança com 1.213 e Santarém com 667 e depois Viseu com 526 terrenos por limpar. Quanto a incêndios registados até o final de maio, o número quase quadruplicou, com registro de 2.921 ocorrências contra as 795 em igual período do ano passado. A área ardida triplicou, ultrapassando os 10.500 hectares. A nível nacional, a GNR deteve 109 pessoas contra 19 no mesmo período do ano passado e registrou dezenas de contraordenações por queimadas ilegais e fogueiras não autorizadas. O prazo para a limpeza de terrenos foi prolongado pelo Governo até 30 de junho para todo o território nacional. O posto da GNR de Vila Nova de Paiva foi inaugurado após obras de requalificação onde foram investidos cerca de 900 mil euros. Na cerimónia esteve o Ministro da Administração Interna, Luís Neves. Destacou o papel da GNR neste concelho do interior do distrito de Viseu, com população dispersa e centenas de idosos assinalizados, sublinhando que a Guarda Nacional Republicana representa muitas vezes a primeira presença do Estado e a primeira mão estendida a quem precisa. Luís Neves deixou claro o desejo de replicar esta requalificação noutros locais do país, admitindo ter ficado desagradado com o estado de muitas instalações que tem visitado. Depois de uma derrota e um empate nas duas primeiras jornadas da Série B da Taça Nacional de Futsal, o São Martinho de Mouros assumou o primeiro triunfo ao bater o Arrifanense por 4-2. Com este resultado fora de portas, o São Martinho de Mouros fecha a primeira volta com 4 pontos, está no terceiro lugar da série, a 2 dos líderes, Arrifanense e Miramar Império. A equipa de Rezende regressa à casa no próximo domingo, dia 14, para receber o Miramar Império, num duelo direto pela liderança da série. Apuram-se para a segunda fase os dois primeiros e ainda o terceiro melhor classificado entre todas as séries. Atualizamos estas e outras notícias em estaçãodiariojornal.sapo.pt e também no site da Estação Diária Rádio em 968.fm.
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1: 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Previsão do estado do tempo para as próximas 24 horas. O Instituto Português do Mar e da Atmosfera está a prever para o distrito de Viseu céu pouco nublado ou limpo, com vento fraco a moderado, superando por vezes forte e com rajadas, em especial nas terras altas. O IPMA está também a prever uma pequena descida das temperaturas, com o mercúrio dos termómetros a chegar aos 24 graus de máxima e a mínima a registrar durante a noite valores perto dos 10 graus no distrito de Viseu.
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1: 7-10, Carlos Manuel Costa. Estamos de regresso e praticamente a finalizar mais uma hora de emissão na Estação Diária. Estação Oficial de Viseu. Carlos Manuel Costa, na Estação Diária. Tudo a postos para que possamos saber as novidades que irão ter desenvolvimento logo após o sinal horário. Reservamos para o final desta edição os títulos que irão destacar-se no Diário da Estação, de segunda a domingo.
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0: 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Estamos de volta para dar mais música na Estação Diária. Abrimos a hora com o Supernova. E para seguirmos em frente, mais um Tuga da Estação, na Estação Oficial de Viseu. 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
1: Diogo Pissarra surge no panorama da música portuguesa como cantor, intérprete e músico. Em 2006, inicia um percurso que mudaria a vida para sempre. Foi nas suas primeiras aulas de guitarra que começa, pela primeira vez, a dar a conhecer o seu talento. Foi um dos fundadores da banda Algarve.

0: carreira a solo, que atualmente conta com temas de sucesso, destacando-se nos tops nacionais.
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1: Praticamente em cima da meia hora de emissão em 96.80. Está a chegar mais um bloco de informação desportivo na Estação Oficial de Viseu. Antes ainda tempo para darmos um pulo aos comerciais. Volto já a seguir. Fiquem bem. 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
1: São estes alguns dos temas que vamos desenvolver no desporto da Estação Diária. Portugal tem esta quarta-feira o último teste antes de rumar aos Estados Unidos, com particular frente à Nigéria, com início pelas 20h45 no estádio Dr. Magalhães Pessoa, em Leiria. O Viseu 2001 continua a construção do plantel para a época 2026-2027, com o primeiro reforço confirmado para a 2ª Divisão Nacional de Futsal. Viseu recebe de 11 a 14 de junho o Encontro Nacional de Handball Feminino Sub-16, reunindo as 12 melhores equipas do país na disputa pelo título de campeã nacional. O Viseu 2001 fechou a época a vencer na 2ª Divisão Nacional Feminina de Futsal, enquanto o futsal amigo se despediu com uma derrota. Agora é só ficarem atentos ao desenvolvimento destes e outros temas no desporto da Estação Diária. 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
1: Portugal tem esta quarta-feira o último teste antes de arrumar aos Estados Unidos, um particular frente à Nigéria, com início pelas 21h da noite. O jogo vai ser no Estádio Magalhães Pessoa, em Leiria. Depois de uma vitória por 2-1 frente ao Chile, com gols de Gonçalo Guedes e Bruno Fernandes no Estádio Nacional, a Seleção Nacional de Futebol de Portugal defronta a Nigéria, seleção que falhou apuramente para o Mundial, no que será o segundo confronto entre estas duas seleções, após o expressivo triunfo de Portugal por 4-0 em novembro de 2022. A partida tem também um cariz solidário, numa região ainda a recuperar dos estragos provocados pela depressão Kristen. Rafael Leão, expulso no jogo com o Chile, deverá falhar este particular, mas deverá estar apto para a estreia do Mundial, se agendada para 17 de junho frente à República Democrática do Congo, em Houston, nos Estados Unidos. Portugal integra o Grupo K e, depois de um segundo jogo com o Uzbequistão, a 23, fecha a fase de grupos a 28 de junho frente à Colômbia. O Viseu 2001 continua a construção do plantel para a nova época na 2ª Divisão Nacional de Futsal e confirmou o primeiro reforço, Gustavo Martins, universal de 34 anos, que na última época representa a União 1919, regressa ao clube onde já foi decisivo na subida à 2ª Divisão em 2024-25, com 41 golos em 21 jogos. No que respeita a renovações, o guarda-redes Lucas Andrade assinou por mais duas temporadas. Russo, ala de 32 anos, prolongou a ligação numa 7ª época consecutiva no clube. João Teixeira e Pedro Peixoto também renovaram e a aposta na formação mantém-se com as continuidades de Diniz, Diogo Pinho e José Diogo Pereira. O treinador Rui Almeida prolongou também o contrato por mais uma época no Viseu 2001. Quanto às saídas, confirmaram-se as partidas de Adailton, David e Coceiro. Viseu recebe de 11 a 14 de junho o Encontro Nacional de Handball Feminino Sub-16, reunindo as 12 melhores equipas do país na disputa pelo título de campeã nacional. Os jogos vão decorrer no Pavilhão Desportivo de Fontelo e também na cidade de Viseu. No dia 12 arranca a fase de grupos, os quartos de final e meias finais são a 13 e as finais no dia 14. Entre os participantes estão o Lusitano Futebol Clube de Valdemoinhos e as formações de Robordós, Handballs, Gilianos, os Tigres, União da Serra, Sporting, Feirense, Perestrelo, Alpendurada, Calde, Lagoa Handballs e o Clube Jovem Almeida Garrete. O Viseu 2001 fechou a época a vencer na 2ª Divisão Nacional Feminina de Futsal, enquanto o Futsal Amigo se despediu com uma derrota. Na 14ª e última jornada da fase de manutenção, as vizenses receberam e bateram o Parchalense por 5-4. Com este resultado, o Viseu 2001 terminou no terceiro lugar esta fase de manutenção. Na próxima época, voltará a competir na 2ª Divisão Nacional. De saída dos nacionais e com regresso aos distritais de Viseu, o Futsal Amigo fechou a época com uma derrota caseira por 3-1 frente ao Futsal Campo. Toda a informação do desporto está atualizada em estaçãodiariajornal.sapo.pt e também no site da Estação Diária Rádio em 968.fm. A seguir, a previsão do estado do tempo.
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0: 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Previsão do estado do tempo para as próximas 24 horas. O Instituto Português do Mar e da Atmosfera está a prever para o distrito de Viseu céu pouco nublado ou limpo, com vento fraco a moderado, superando por vezes forte e com rajadas, em especial nas terras altas. O IPMA está também a prever uma pequena descida das temperaturas, com o mercúrio dos termómetros a chegar aos 24 graus de máxima e a mínima a registrar durante a noite valores perto dos 10 graus no distrito de Viseu.
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1: 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Esta é a hora em que procuramos dar a conhecer os momentos de maior congestionamento no centro da cidade de Viseu.

0: Trânsito, toma atenção às saídas no sentido ascendente na rotunda da Quinta do Galo, onde existe uma grande probabilidade de marcha lenta. Na circunvalação, quem vem do McDonald's e faz o trajeto entre a rotunda Paulo VI e a rotunda de Nelas em direção ao Palácio do Gelo, presta atenção porque o trânsito poderá obrigá-lo a circular com alguma dificuldade. Ainda na circunvalação de Viseu, itinerário que faz a ligação à rotunda junto à Casa de Saúde, é muito vulgar o trânsito apresentar condicionamento e obrigar a velocidade moderada. Atenção às viaturas que estejam a percorrer o circuito descendente na zona do Fontelo, rotunda da Feira Semanal, em direção à Quinta Agrária e à Radial de Santiago, é muito possível que o tráfego automóvel se mova com limitações. A esta hora estamos a dar informação do trânsito que se move na cidade de Viseu. 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

0: 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Vamos nos próximos minutos acelerar o ritmo desta emissão Superestação. Todas as horas revelamos um pouco daquilo que podem ouvir depois do sinal horário das 11 da noite, 96.80. Sempre a dar grandes músicas na Estação Diária. 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

0: 10-13, José Alberto Ribeiro. Ora viva, nos próximos minutos, há mais música na Estação Oficial Viseu. José Alberto Ribeiro, na Estação Diária. Vamos avançar para os destaques que, à hora certa, irão fazer parte do Diário da Estação, de segunda a domingo, na Estação Oficial de Viseu.
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1: Ok, está na hora de voltarmos atrás na música. Clássicos da estação para recordar os temas que alguns anos atrás andaram no ouvido de toda a gente. Grandes músicas que invadiram os tops de todo o mundo há uns anos atrás. Volto já a seguir. 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
1: Ora, estamos nós de novo em 96.80. Estivemos aí com o melhor da música que vai rodando na antena da Estação Diária. Reservámos para o final desta edição os títulos que irão destacar-se no Diário da Estação. Iremos regressar logo depois do Bloco das Notícias. 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
1: 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São estas algumas das notícias que vamos destacar na edição do dia do Diário da Estação. Esta segunda-feira, o Distrito de Viseu encontra-se entre os vários territórios do país classificados com perigo muito elevado de incêndio devido à previsão de temperaturas elevadas. A GNR sinalizou mais de 11.800 terrenos por limpar em todo o país, dos quais 526 no Distrito de Viseu. O posto territorial da GNR de Vila Nova de Paiva foi inaugurado após obras de requalificação numa cerimónia que contou com a presença do Ministro da Administração Interna. Depois de uma derrota e um empate nas duas primeiras jornadas da Série B da Taça Nacional de Futsal, o São Martinho de Mouros somou o primeiro triunfo ao vencer o Arrifanense por 2-4. Agora é só ficarem atentos ao desenvolvimento destes e outros temas.

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2: Duas horas.
3: 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Esta segunda-feira, o Distrito de Viseu tem 11 concelhos no nível de risco muito elevado de incêndio devido à previsão de temperaturas elevadas. Estão neste nível de risco, o segundo mais alto, na escala do Instituto Português de Mar e da Atmosfera, os concelhos de São João da Pesqueira, Armamar, Taboaço, Tarouca, Moimenta da Beira, Vila Nova de Paiva, Viseu, Sátão, Mangualde e Nelas. O risco deverá manter-se elevado, pelo menos até ao fim de semana, com previsão de temperaturas máximas que, pela região de Viseu, podem, em alguns concelhos, registrar valores acima dos 30 graus. A GNR sinalizou mais de 11.800 terrenos por limpar-se em todo o país, dos quais 526 no distrito de Viseu. Números da Operação Floresta Segura que mostram que a região de Leiria, com 1.908 casos, foi o distrito com mais situações sinalizadas, números em grande parte justificados pelos estragos provocados na floresta pela tempestade Kristin. Seguem-se Bragança com 1.213 e Santarém com 667 e depois Viseu com 526 terrenos por limpar. Quanto a incêndios registados até o final de maio, o número quase quadruplicou, com registro de 2.921 ocorrências contra as 795 em igual período do ano passado. A área ardida triplicou, ultrapassando os 10.500 hectares. A nível nacional, a GNR deteve 109 pessoas contra 19 no mesmo período do ano passado e registrou dezenas de contraordenações por queimadas ilegais e fogueiras não autorizadas. O prazo para a limpeza de terrenos foi prolongado pelo Governo até 30 de junho para todo o território nacional. O posto da GNR de Vila Nova de Paiva foi inaugurado após obras de requalificação onde foram investidos cerca de 900 mil euros. Na cerimónia esteve o Ministro da Administração Interna, Luís Neves. Destacou o papel da GNR neste conceito.

0: Conselho do interior do Distrito de Viseu, com população dispersa e centenas de idosos assinalizados, sublinhando que a Guarda Nacional Republicana representa muitas vezes a primeira presença do Estado e a primeira mão estendida a quem precisa. Luís Neves deixou claro o desejo de replicar esta requalificação noutros locais do país, admitindo ter ficado desagradado com o estado de muitas instalações que tem visitado. Depois de uma derrota e um empate nas duas primeiras jornadas da Série B da Taça Nacional de Futsal, o São Martinho de Mouros assumiu o primeiro triunfo ao bater o Arrifanense por 4-2. Com este resultado fora de portas, o São Martinho de Mouros fecha a primeira volta com 4 pontos, está no terceiro lugar da série, a 2 dos líderes, Arrifanense e Miramar Império. A equipa de Rezende regressa à casa no próximo domingo, dia 14, para receber o Miramar Império, num duelo direto pela liderança da série. Apuram-se para a segunda fase os dois primeiros e ainda o terceiro melhor classificado entre todas as séries. 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
2: 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Previsão do estado do tempo para as próximas 24 horas. O Instituto Português do Mar e da Atmosfera está a prever para o distrito de Viseu céu pouco nublado ou limpo, com vento fraco a moderado, superando por vezes forte e com rajadas, em especial nas terras altas. O IPMA está também a prever uma pequena descida das temperaturas, com o mercúrio dos termómetros a chegar aos 24 graus de máxima e mínima a registrar durante a noite valores perto dos 10 graus no distrito de Viseu.
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2: 2-5, Gonçalo Correia.
5: Olá, já cá estamos. Primeiros minutos desta emissão Superestação na Estação Diária.
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5: Som de abertura na Estação Diária para mais Superestação. E durante as próximas horas, grandes músicas sem parar em 96.8. Fica connosco.
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3: Estes são os primeiros minutos desta emissão Superestação na Estação Diária. Abrimos com som nacional e já a seguir fica com uma supernova para ouvir com muita atenção.
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0: 16-19, Ângela Faria da Cunha.
1: Estamos aí de novo para te relembrar como podes ter fácil acesso à Estação Diária.
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1: Sinal da redação que chama a atenção para os principais títulos das notícias que fazem parte do Bloco de Informação do Desporto.
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1: Regressa a informação desportiva na Estação Diária. Já daqui a pouco as notícias em primeira mão na Estação Oficial Viseu. É o desporto na Estação Diária para logo a seguir voltarmos à música sem parar. Aqui na Estação Diária.
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6: São estes alguns dos temas que vamos desenvolver no desporto da Estação Diária. Portugal tem esta quarta-feira o último teste antes de rumar aos Estados Unidos, com particular frente à Nigéria, com início pelas 20h45 no estádio Dr. Magalhães Pessoa, em Leiria. O Viseu 2001 continua a construção do plantel para a época 2026-2027, com o primeiro reforço confirmado para a 2ª Divisão Nacional de Futsal. Viseu recebe de 11 a 14 de junho o Encontro Nacional de Handball Feminino Sub-16, reunindo as 12 melhores equipas do país na disputa pelo título de campeã nacional. O Viseu 2001 fechou a época a vencer na 2ª Divisão Nacional Feminina de Futsal, enquanto o futsal amigo se despediu com uma derrota. Agora é só ficarem atentos ao desenvolvimento destes e outros temas no desporto da Estação Diária.
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3: Portugal tem esta quarta-feira o último teste antes de arrumar aos Estados Unidos, um particular frente à Nigéria com início pelas 9:15 da noite. O jogo vai ser no Estádio Magalhães Pessoa, em Leiria. Depois de uma vitória por 2-1 frente ao Chile, com gols de Gonçalo Guedes e Bruno Fernandes no Estádio Nacional, a Seleção Nacional de Futebol de Portugal defronta a Nigéria, seleção que falhou apuramente para o Mundial, no que será o segundo confronto entre estas duas seleções, após o expressivo triunfo de Portugal por 4-0 em novembro de 2022. A partida tem também um cariz solidário, numa região ainda a recuperar dos estragos

0: provocados pela depressão Kristen. Rafael Leão, expulso no jogo com Chile, deverá falhar este particular, mas deverá estar apto para a estreia do Mundial, agendada para 17 de junho frente à República Democrática do Congo, em Houston, nos Estados Unidos. Portugal integra o Grupo K e depois de um segundo jogo com o Uzbequistão, a 23, fecha a fase de grupos, a 28 de junho frente à Colômbia. O Viseu 2001 continua a construção do plantel para a nova época na 2ª Divisão Nacional de Futsal e confirmou o primeiro reforço, Gustavo Martins, universal de 34 anos, que na última época representou a União 1919. Regressa ao clube onde já foi decisivo na subida à 2ª Divisão em 2024-25, com 41 golos em 21 jogos. No que respeita a renovações, o guarda-redes Lucas Andrade assinou por mais 2 temporadas. Russo Ola, de 32 anos, prolongou a ligação numa 7ª época consecutiva no clube. João Teixeira e Pedro Peixoto também renovaram e a aposta na formação mantém-se com as continuidades de Diniz, Diogo Pinho e José Diogo Pereira. O treinador Rui Almeida prolongou também o contrato por mais 1 época no Viseu 2001. Quanto às saídas, confirmaram-se as partidas de Adailton, David e Coceiro. Viseu recebe de 11 a 14 de junho o Encontro Nacional de Handball Feminino Sub-16, reunindo as 12 melhores equipas do país na disputa pelo título de campeã nacional. Os jogos vão decorrer no Pavilhão Desportivo de Fontelo e também na cidade de Viseu. No dia 12 arranca a fase de grupos, os quartos de final e meias finais são a 13 e as finais no dia 14. Entre os participantes estão o Lusitano Futebol Clube de Vilmoins e as formações de Robordós Handball, Gilianos, os Tigres, União da Serra, Sporting, Feirense, Perestrelo, Alpendurada, Caule, Lagoa Handball e o Clube Jovem Almeida Garrete. O Viseu 2001 fechou a época a vencer na 2ª Divisão Nacional Feminina de Futsal, enquanto o Futsal Amigo se despediu com uma derrota. Na 14ª e última jornada da fase de manutenção, as vizenses receberam e bateram o Parchalense por 5-4. Com este resultado, o Viseu 2001 terminou no 3º lugar esta fase de manutenção. Na próxima época, voltará a competir na 2ª Divisão Nacional. De saída dos nacionais e com regresso aos distritais de Viseu, o Futsal Amigo fechou a época com uma derrota caseira por 3-1 frente ao Futsal Campo. Toda a informação do desporto está atualizada em estaçãodiariajornal.sapo.pt e também no site da Estação Diária Rádio em 968.fm. A seguir, a previsão do estado do tempo.
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1: 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Previsão do estado do tempo para as próximas 24 horas. O Instituto Português do Mar e da Atmosfera está a prever para o distrito de Viseu céu pouco nublado ou limpo, com vento fraco a moderado, superando por vezes forte e com rajadas, em especial nas terras altas. O IPMA está também a prever uma pequena descida das temperaturas, com o mercúrio dos termómetros a chegar aos 24 graus de máxima e a mínima a registrar durante a noite valores perto dos 10 graus no distrito de Viseu.
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1: Vem aí informação atualizada na Estação Diária, com o Diário da Estação. 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
2: Três horas.
3: Esta segunda-feira, o Distrito de Viseu tem 11 concelhos no nível de risco muito elevado de incêndio devido à previsão de temperaturas elevadas. Estão neste nível de risco, o segundo mais alto na escala do Instituto Português de Mar e da Atmosfera, os concelhos de São João da Pesqueira, Armamar, Taboaço, Tarouca, Moimenta da Beira, Vila Nova de Paiva, Viseu, Sátão, Mangualde e Nelas. O risco deverá manter-se elevado, pelo menos até ao fim de semana, com previsão de temperaturas máximas que, pela região de Viseu, podem, em alguns concelhos, registrar valores acima dos 30 graus. A GNR sinalizou mais de 11.800 terrenos por limpar-se em todo o país, dos quais 526 no distrito de Viseu. Números da Operação Floresta Segura que mostram que a região de Leiria, com 1.908 casos, foi o distrito com mais situações sinalizadas, números em grande parte justificados pelos estragos provocados na floresta pela tempestade Kristin. Seguem-se Bragança com 1.213 e Santarém com 667 e depois Viseu com 526 terrenos por limpar. Quanto a incêndios registados até o final de maio, o número quase quadruplicou, com registro de 2.921 ocorrências contra as 795 em igual período do ano passado. A área ardida triplicou, ultrapassando os 10.500 hectares. A nível nacional, a GNR deteve 109 pessoas contra 19 no mesmo período do ano passado e registrou dezenas de contraordenações por queimadas ilegais e fogueiras não autorizadas. O prazo para a limpeza de terrenos foi prolongado pelo Governo até 30 de junho para todo o território nacional. O posto da GNR de Vila Nova de Paiva foi inaugurado após obras de requalificação, onde foram investidos cerca de 900 mil euros. Na cerimónia esteve o Ministro da Administração Interna, Luís Neves. Destacou o papel da GNR neste concelho, no interior do distrito de Viseu, com população dispersa e centenas de idosos assinalizados, sublinhando que a Guarda Nacional Republicana representa muitas vezes a primeira presença do Estado e a primeira mão estendida a quem precisa. Luís Neves deixou claro o desejo de replicar esta requalificação noutros locais do país, admitindo ter ficado desagradado com o estado de muitas instalações que tem visitado. Depois de uma derrota e um empate nas duas primeiras jornadas da Série B da Taça Nacional de Futsal, o São Martinho de Mouros somou o primeiro triunfo ao bater o Arrifanense por 4-2. Com este resultado fora de portas, o São Martinho de Mouros fecha a primeira volta com 4 pontos, está no terceiro lugar da série, a 2 dos líderes, Arrifanense e Miramar Império. A equipa de Rezende regressa à casa no próximo domingo, dia 14, para receber o Miramar Império, num duelo direto pela liderança da série. Apuram-se para a segunda fase os dois primeiros e ainda o terceiro melhor classificado entre todas as séries. Atualizamos estas e outras notícias em estaçãodiariojornal.sapo.pt e também no site da Estação Diária Rádio em 908.fm.
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4: 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Previsão do estado do tempo para as próximas 24 horas. O Instituto Português do Mar e da Atmosfera está a prever para o distrito de Viseu céu pouco nublado ou limpo, com vento fraco a moderado, superando por vezes forte e com rajadas, em especial nas terras altas. O IPMA está também a prever uma pequena descida das temperaturas, com o mercúrio dos termómetros a chegar aos 24 graus de máxima e mínima a registrar durante a noite valores perto dos 10 graus no distrito de Viseu.
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2: Bem-vindo ao 96.8, som de abertura na Estação Diária para mais Super Estação. E já de seguida voltamos à música com uma supernova. Eu volto já a seguir, até já.
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1: Está na altura de fazermos mais uma pequena pausa na playlist da Estação Diária. Em muito pouco tempo, ficas por dentro do que mais importante vai acontecer no universo do desporto. 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
2: São estes alguns dos temas que vamos desenvolver no desporto da Estação Diária. Portugal tem esta quarta-feira o último teste antes de rumar aos Estados Unidos, com particular frente à Nigéria, com início pelas 20h45 no estádio Dr. Magalhães Pessoa, em Leiria. O Viseu 2001 continua a construção do plantel para a época 2026-2027, com o primeiro reforço confirmado para a 2ª Divisão Nacional de Futsal. Viseu recebe de 11 a 14 de junho o Encontro Nacional de Handball Feminino Sub-16, reunindo as 12 melhores equipas do país na disputa pelo título de campeã nacional. O Viseu 2001 fechou a época a vencer na 2ª Divisão Nacional Feminina de Futsal, enquanto o futsal amigo se despediu com uma derrota. Agora é só ficarem atentos ao desenvolvimento destes e outros temas no desporto da Estação Diária. 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
5: Portugal tem esta quarta-feira o último teste antes de arrumar os Estados Unidos, um particular frente à Nigéria com início pelas 9:15 da noite. O jogo vai ser no Estádio Magalhães Pessoa, em Leiria. Depois de uma vitória por 2-1 frente ao Chile, com gols de Gonçalo Guedes e Bruno Fernandes no Estádio Nacional, a Seleção Nacional de Futebol de Portugal defronta a Nigéria, seleção que falhou apuramente para o Mundial, no que será o segundo confronto entre estas duas seleções, após o expressivo triunfo de Portugal por 4-0 em novembro de 2022. A partida tem também um cariz solidário, numa região ainda a recuperar dos estragos provocados pela depressão Kristen. Rafael Leão, expulso no jogo com o Chile, deverá falhar este particular, mas deverá estar apto para a estreia do Mundial, agendada para 17 de junho frente à República Democrática do Congo, em Houston, nos Estados Unidos. Portugal integra o Grupo K e depois de um segundo jogo com o Uzbequistão, a 23, fecha a fase de grupos a 28 de junho frente à Colômbia. O Viseu 2001 continua a construção do plantel para a nova época na 2ª Divisão Nacional de Futsal e confirmou o primeiro reforço, Gustavo Martins, universal de 34 anos, que na última época representou a União 1919, regressa ao clube onde já foi decisivo na subida à 2ª Divisão em 2024-25, com 41 golos em 21 jogos. No que respeita a renovações, o guarda-redes Lucas Andrade assinou por mais duas temporadas. Russo, ala de 32 anos, prolongou a ligação numa sétima época consecutiva no clube. João Teixeira e Pedro Peixoto também renovaram e a aposta na formação mantém-se com as continuidades de Diniz, Diogo Pinho e José Diogo Pereira. O treinador Rui Almeida prolongou também o contrato por mais uma época no Viseu 2001. Quanto a saídas, confirmaram-se as partidas de Adailton, David e Coceiro. Viseu recebe de 11 a 14 de junho o Encontro Nacional de Handball Feminino Sub-16, reunindo as 12 melhores equipas do país na disputa pelo título de campeã nacional. Os jogos vão decorrer no Pavilhão Desportivo de Fontelo e também na cidade de Viseu. No dia 12 arranca a fase de grupos, os quartos de final e meias finais são a 13 e as finais no dia 14. Entre os participantes estão o Lusitano Futebol Clube de Valdemoinhos e as formações de Robordós, Handballs, Gilianos, os Tigres, União da Serra, Sporting, Feirense, Perestrelo, Alpendurada, Calde, Lagoa Handballs e o Clube Jovem Almeida Garrete. O Viseu 2001 fechou a época a vencer na 2ª Divisão Nacional Feminina de Futsal, enquanto o Futsal Amigo se despediu com uma derrota. Na 14ª e última jornada da fase de manutenção, as vizenses receberam e bateram o Parchalense por 5-4. Com este resultado, o Viseu 2001 terminou no terceiro lugar esta fase de manutenção. Na próxima época, voltará a competir na 2ª Divisão Nacional. De saída dos nacionais e com regresso aos distritais de Viseu, o Futsal Amigo fechou a época com uma derrota caseira por 3-1 frente ao Futsal Campo. Toda a informação do desporto está atualizada em estaçãodiariajornal.sapo.pt e também no site da Estação Diária Rádio em 968.fm. A seguir, a previsão do estado do tempo.
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2: 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Previsão do estado do tempo para as próximas 24 horas. O Instituto Português do Mar e da Atmosfera está a prever para o distrito de Viseu só um pouco no Globo Olimpo, com vento fraco a moderado, superando por vezes forte e com rajadas, em especial nas terras altas. O IPMA está também a prever uma pequena descida das temperaturas, com o mercúrio dos termómetros a chegar aos 24 graus de máxima e mínima a registrar durante a noite valores perto dos 10 graus no distrito de Viseu.
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1: Vamos fazer uma pequena pausa na música e logo a seguir temos o Diário da Estação. As notícias em destaque em 96.8. Já a seguir, fica bem ligado.
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0: 4 horas.
1: 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Esta segunda-feira, o Distrito de Viseu tem 11 concelhos no nível de risco muito elevado de incêndio devido à previsão de temperaturas elevadas. Estão neste nível de risco, o segundo mais alto na escala do Instituto Português de Mar e da Atmosfera, pelos concelhos de São João da Pesqueira, Armamar, Taboaço, Tarouca, Moimenta da Beira, Vila Nova de Paiva, Viseu, Sátão, Mangualde e Nelas. O risco deverá manter-se elevado, pelo menos até ao fim de semana, com previsão de temperaturas máximas que, pela região de Viseu, podem, em alguns concelhos, registar valores acima dos 30 graus. A GNR sinalizou mais de 11.800 terrenos por limpar-se em todo o país, dos quais 526 no distrito de Viseu. Números da Operação Floresta Segura que mostram que a região de Leiria, com 1.908 casos, foi o distrito com mais situações sinalizadas, números em grande parte justificados pelos estragos provocados na floresta pela tempestade Kristin. Seguem-se Bragança com 1.213 e Santarém com 667 e depois Viseu com 526 terrenos por limpar. Quanto a incêndios registados até o final de maio, o número quase quadruplicou, com registro de 2.921 ocorrências contra as 795 em igual período do ano passado. A área ardida triplicou, ultrapassando os 10.500 hectares. A nível nacional, a GNR deteve 109 pessoas contra 19 no mesmo período do ano passado e registrou dezenas de contraordenações por queimadas ilegais e fogueiras não autorizadas. O prazo para a limpeza de terrenos foi prolongado pelo Governo até 30 de junho para todo o território nacional. O posto da GNR de Vila Nova de Paiva foi inaugurado após obras de requalificação onde foram investidos cerca de 900 mil euros. Na cerimónia esteve o Ministro da Administração Interna, Luís Neves. Destacou o papel da GNR neste concelho do interior do distrito de Viseu, com população dispersa e centenas de idosos assinalizados, sublinhando que a Guarda Nacional Republicana representa muitas vezes a primeira presença do Estado e a primeira mão estendida a quem precisa. Luís Neves deixou claro o desejo de replicar esta requalificação noutros locais do país, admitindo ter ficado desagradado com o estado de muitas instalações que tem visitado. Depois de uma derrota e um empate nas duas primeiras jornadas da Série B da Taça Nacional de Futsal, o São Martinho de Mouros assumou o primeiro triunfo ao bater o Arrifanense por 4-2. Com este resultado fora de portas, o São Martinho de Mouros fecha a primeira volta com 4 pontos, está no terceiro lugar da série, a 2 dos líderes, Arrifanense e Miramar Império. A equipa de Rezende regressa à casa no próximo domingo, dia 14, para receber o Miramar Império, num duelo direto pela liderança da série. Apuram-se para a segunda fase os dois primeiros e ainda o terceiro melhor classificado entre todas as séries. 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
1: 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Previsão do estado do tempo para as próximas 24 horas. O Instituto Português do Mar e da Atmosfera está a prever para o distrito de Viseu só pouco no globo limpo, com vento fraco a moderado, superando por vezes forte e com rajadas, em especial nas terras altas. O IPMA está também a prever uma pequena descida das temperaturas, com o mercúrio dos termómetros a chegar aos 24 graus de máxima e mínima a registrar durante a noite valores perto dos 10 graus no distrito de Viseu.
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3: Começa agora mais uma hora de música sem parar na Estação Diária. Bem-vindo! Para começar, ouvimos um tema em português. A seguir tenho preparado para ti uma supernova música acabada de estrear para ouvires com a máxima atenção na tua Estação Diária 96.8 FM.
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3: São estes alguns dos temas que vamos desenvolver no desporto da Estação Diária. Portugal tem esta quarta-feira o último teste antes de rumar aos Estados Unidos, com particular frente à Nigéria, com início pelas 20h45 no estádio Dr. Magalhães Pessoa, em Leiria. O Viseu 2001 continua a construção do plantel para a época 2026-2027, com o primeiro reforço confirmado para a 2ª Divisão Nacional de Futsal. Viseu recebe de 11 a 14 de junho o Encontro Nacional de Handball Feminino Sub-16, reunindo as 12 melhores equipas do país na disputa pelo título de campeã nacional. O Viseu 2001 fechou a época a vencer na 2ª Divisão Nacional Feminina de Futsal, enquanto o futsal amigo se despediu com uma derrota. Agora é só ficarem atentos ao desenvolvimento destes e outros temas no desporto da Estação Diária. 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
4: Portugal tem esta quarta-feira o último teste antes de arrumar aos Estados Unidos, um particular frente à Nigéria com início pelas 9:15 da noite. O jogo vai ser no Estádio Magalhães Pessoa, em Leiria. Depois de uma vitória por 2-1 frente ao Chile, com gols de Gonçalo Guedes e Bruno Fernandes no Estádio Nacional, a Seleção Nacional de Futebol de Portugal defronta a Nigéria, seleção que falhou apuramente para o Mundial, no que será o segundo confronto entre estas duas seleções, após o expressivo triunfo de Portugal por 4-0 em novembro de 2022. A partida tem também um cariz solidário, numa região ainda a recuperar dos estragos provocados pela depressão Christine. Rafael Leão, expulso no jogo com o Chile, deverá falhar este particular, mas deverá estar apto para a estreia do Mundial, agendada para 17 de junho frente à República Democrática do Congo, em Houston, nos Estados Unidos. Portugal integra o Grupo K e, depois de um segundo jogo com o Uzbequistão, a 23, fecha a fase de grupos a 28 de junho frente à Colômbia. O Viseu 2001 continua a construção do plantel para a nova época na 2ª Divisão Nacional de Futsal e confirmou o primeiro reforço, Gustavo Martins, universal de 34 anos, que na última época representa a União 1919, regressa ao clube onde já foi decisivo na subida à 2ª Divisão em 2024-25, com 41 golos em 21 jogos. No que respeita a renovações, o guarda-redes Lucas Andrade assinou por mais duas temporadas. Russo, ala de 32 anos, prolongou a ligação numa 7ª época consecutiva no clube. João Teixeira e Pedro Peixoto também renovaram e a aposta na formação mantém-se com as continuidades de Diniz, Diogo Pinho e José Diogo Pereira. O treinador Rui Almeida prolongou também o contrato por mais uma época no Viseu 2001. Quanto a saídas, confirmaram-se as partidas de Adailton, David e Coceiro. Viseu recebe de 11 a 14 de junho o Encontro Nacional de Handball Feminino Sub-16, reunindo as 12 melhores equipas do país na disputa pelo título de campeã nacional. Os jogos vão decorrer no Pavilhão Desportivo de Fontelo e também na cidade de Viseu. No dia 12 arranca a fase de grupos, os quartos de final e meias-finais são a 13 e as finais no dia 14. Entre os participantes estão o Lusitano Futebol Clube de Valdemoinhos e as formações de Robordós, Handballs, Gilianos, os Tigres, União da Serra, Sporting, Feirense, Perestrelo, Alpendurada, Calde, Lagoa Handballs e o Clube Jovem Almeida Garrete. O Viseu 2001 fechou a época a vencer na 2ª Divisão Nacional Feminina de Futsal, enquanto o Futsal Amigo se despediu com uma derrota. Na 14ª e última jornada da fase de manutenção, os vizenses receberam e bateram o Paroxalense por 5-4. Com este resultado, o Viseu 2001 terminou no terceiro lugar esta fase de manutenção. Na próxima época, voltará a competir na 2ª Divisão Nacional. De saída dos nacionais e com regresso aos distritais de Viseu, o futsal amigo fechou a época com uma derrota caseira por 3-1 frente ao Futsal Campo. Toda a informação do desporto está atualizada em estaçãodiariajornal.sapo.pt e também no site da Estação Diária Rádio em 968.fm. A seguir, a previsão do estado do tempo.
0: 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Previsão do estado do tempo para as próximas 24 horas. O Instituto Português do Mar e da Atmosfera está a prever para o distrito de Viseu céu pouco nublado ou limpo, com vento fraco a moderado, superando por vezes forte e com rajadas, em especial nas terras altas. O IPMA está também a prever uma pequena descida das temperaturas, com o mercúrio dos termómetros a chegar aos 24 graus de máxima e a mínima a registrar durante a noite valores perto dos 10 graus no distrito de Viseu.
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0: 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Superestação com o som nacional sempre na abertura de cada hora. E para continuarmos em bom ritmo, Supernova, nos próximos minutos. 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
1: 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A Câmara Municipal de Nelas lançou um concurso público para a requalificação, beneficiação e modernização do Jardim de Infância Senhorim, com preço base de 330 mil euros. A intervenção visa melhorar as condições de utilização, conforto, segurança e eficiência do equipamento, criando um espaço mais funcional, inclusivo e adequado às necessidades das crianças, da comunidade educativa e das famílias. O município sublinha que a obra dotará a freguesia de Senhorim de uma infraestrutura educativa de referência, com capacidade para atrair famílias e contribuir para a fixação de população. Para além desta obra, a autarquia delas prepara ainda os procedimentos para a requalificação do Jardim de Infância de Cana Senhorim e também do Deval de Madeiros. A organização da Feira de São Mateus anunciou mais um nome para o cartaz da edição 2026. A dupla sertaneja brasileira, Maiara e Maraísa, vai subir ao palco no dia 8 de agosto. Juntam-se assim aos artistas já confirmados para o evento pela Visão Marca, entre os quais Fernando Daniel, que vai atuar a 7 de agosto, Plutónio a 15, Calema a 18, Os 4:30 a 22 e Sara Correia a 4 de setembro. A 634ª edição da Feira de São Mateus em Viseu tem este ano início no dia 6 de agosto e vai prolongar-se até 6 de setembro. Os bilhetes podem ser adquiridos através da bilheteira online da feira. Nova loja do Cidadão de Tondela entrou oficialmente em funcionamento, reforçando a proximidade dos serviços públicos aos cidadãos e empresas do concelho. Abriu portas no número 55 da Praça Teófilo da Cruz, no centro da cidade, nas antigas instalações do Serviço de Finanças. A infraestrutura integra a Estratégia Nacional de Modernização Administrativa e Descentralização dos Serviços Públicos, permitindo concentrar vários serviços num único espaço, com maior comodidade e eficiência para os utilizadores. Na loja do Cidadão de Tondela estão disponíveis serviços da Autoridade Tributária e Aduaneira, da Segurança Social e do Espaço Cidadão, que assegura igualmente atendimento relacionado com o município. A criação da loja do Cidadão representou um investimento superior a 620 mil euros e foi financiado através do Plano de Recuperação e Resiliência, o PRR. Viseu recebe de 11 a 14 de junho o Encontro Nacional de Handball Feminino Sub-16, reunindo as 12 melhores equipas do país na disputa pelo título de campeã nacional. Os jogos vão decorrer no Pavilhão Desportivo de Fontelo e também na cidade de Viseu. No dia 12 arranca a fase de grupos, os quartos de final e meias-finais são a 13 e as finais no dia 14. Entre os participantes estão o Lusitano Futebol Clube de Valdemoinhos e as formações de Robordosa, Handballs, Gilianos, Os Tigres, União da Serra, Sporting, Feirense, Perestrelo, Alpendurada, Calde, Lagoa Handballs e o Clube Jovem Almeida Garrete. 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
2: 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Previsão do estado do tempo para as próximas 24 horas. O Instituto Português do Mar e da Atmosfera está a prever para o distrito de Viseu céu pouco nublado ou limpo, com vento fraco a moderado, superando por vezes forte e com rajadas, em especial nas terras altas. O IPMA está também a prever uma pequena descida das temperaturas, com o mercúrio dos termómetros a chegar aos 24 graus de máxima e mínima a registrar durante a noite valores perto dos 10 graus no distrito de Viseu. 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
3: Olá, esta é a frequência da Estação Diária. Chamamos a atenção para a primeira das músicas rodadas. Ouvimos Fuga da Estação, a Supernova é a malha que divulgamos nos minutos que se seguem. Fiquem bem.
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0: 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Presta atenção à faixa que te vamos revelar em 96.8. Soltas da Estação. Som que sabemos que bate no mercado e que também recomendamos. Fiquem bem, fiquem por aí.
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2: Estamos aí para dar a conhecer as grandes novidades do dia. Os principais títulos do desporto na Estação Diária. Regressaremos logo depois do bloco comercial e das notícias para a segunda meia hora desta emissão. Até já.
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4: São estes alguns dos temas que vamos desenvolver no desporto da Estação Diária. Portugal tem esta quarta-feira o último teste antes de rumar aos Estados Unidos, com particular frente à Nigéria, com início pelas 20h45 no estádio Dr. Magalhães Pessoa, em Leiria. O Viseu 2001 continua a construção do plantel para a época 2026-2027, com o primeiro reforço confirmado para a 2ª Divisão Nacional de Futsal. Viseu recebe de 11 a 14 de junho o Encontro Nacional de Handball Feminino Sub-16, reunindo as 12 melhores equipas do país na disputa pelo título de campeã nacional. O Viseu 2001 fechou a época a vencer na 2ª Divisão Nacional Feminina de Futsal, enquanto o futsal amigo se despediu com uma derrota. Agora é só ficarem atentos ao desenvolvimento destes e outros temas no desporto da Estação Diária.
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2: Portugal tem esta quarta-feira o último teste antes de arrumar aos Estados Unidos, um particular frente à Nigéria com início pelas 21h da noite. O jogo vai ser no Estádio Magalhães Pessoa, em Leiria. Depois de uma vitória por 2-1 frente ao Chile, com gols de Gonçalo Guedes e Bruno Fernandes no Estádio Nacional, a Seleção Nacional de Futebol de Portugal defronta a Nigéria, seleção que falhou apuramente para o Mundial, no que será o segundo confronto entre estas duas seleções, após o expressivo triunfo de Portugal por 4-0 em novembro de 2022. A partida tem também um cariz solidário, numa região ainda a recuperar dos estragos provocados pela depressão Kristen. Rafael Leão, expulso no jogo com o Chile, deverá falhar este particular, mas deverá estar apto para a estreia do Mundial, agendada para 17 de junho, frente à República Democrática do Congo, em Houston, nos Estados Unidos. Portugal integra o Grupo K e, depois de um segundo jogo com o Uzbequistão, a 23, fecha a fase de grupos a 28 de junho, frente à Colômbia. O Viseu 2001 continua a construção do plantel para a nova época na 2ª Divisão Nacional de Futsal e confirmou o primeiro reforço, Gustavo Martins, universal de 34 anos, que na última época representou a União 1919, regressa ao clube onde já foi decisivo na subida à 2ª Divisão em 2024-25, com 41 golos em 21 jogos. No que respeita a renovações, o guarda-redes Lucas Andrade assinou por mais duas temporadas. Russo, ala de 32 anos, prolongou a ligação numa 7ª época consecutiva no clube. João Teixeira e Pedro Peixoto também renovaram e a aposta na formação mantém-se com as continuidades de Diniz, Diogo Pinho e José Diogo Pereira. O treinador Rui Almeida prolongou também o contrato por mais uma época no Viseu 2001. Quanto a saídas, confirmaram-se as partidas de Adailton, David e Coceiro. Viseu recebe de 11 a 14 de junho o Encontro Nacional de Handball Feminino Sub-16, reunindo as 12 melhores equipas do país na disputa pelo título de campeã nacional. Os jogos vão decorrer no Pavilhão Desportivo de Fontelo e também na cidade de Viseu. No dia 12 arranca a fase de grupos, os quartos de final e meias-finais são a 13 e as finais no dia 14. Entre os participantes estão o Lusitano Futebol Clube de Valdemoinhos e as formações de Robordós, Handballs, Gilianos, os Tigres, União da Serra, Sporting, Feirense, Perestrelo, Alpendurada, Caule, Lagoa Handballs e o Clube Jovem Almeida Garrete. O Viseu 2001 fechou a época a vencer na 2ª Divisão Nacional Feminina de Futsal, enquanto o Futsal Amigo se despediu com uma derrota. Na 14ª e última jornada da fase de manutenção, as vizenses receberam e bateram o Parchalense por 5-4. Com este resultado, o Viseu 2001 terminou no terceiro lugar esta fase de manutenção. Na próxima época, voltará a competir na 2ª Divisão Nacional. De saída dos nacionais e com regresso aos distritais de Viseu, o Futsal Amigo fechou a época com uma derrota caseira por 3-1 frente ao Futsal Campo. 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A seguir, a previsão do estado do tempo.
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0: 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Previsão do estado do tempo para as próximas 24 horas. O Instituto Português do Mar e da Atmosfera está a prever para o distrito de Viseu céu pouco nublado ou limpo, com vento fraco a moderado, superando por vezes forte e com rajadas, em especial nas terras altas. O IPMA está também a prever uma pequena descida das temperaturas, com o mercúrio dos termómetros a chegar aos 24 graus de máxima e mínima a registrar durante a noite valores perto dos 10 graus no distrito de Viseu.
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11: Ricardo Teixeira, o imparável.
12: Hoje vamos falar sobre falar em público. Seja para uma pessoa, seja para mil pessoas, é tudo exatamente igual. É exatamente igual.
11: É o fim de semana.
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0: 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Para recuperarmos grandes músicas, estão aí clássicos da estação. Estamos a dar a conhecer algumas das melhores malhas do mercado que rodaram alguns anos atrás. Ainda durante esta hora, recordamos a antena 9680 a fixar no vosso rádio. Até já!
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3: São estas algumas das notícias que vamos destacar na edição do dia do Diário da Estação. A Câmara Municipal de Nelas lançou concurso público para a requalificação, beneficiação e modernização do Jardim de Infância de Senhorim. A organização da Feira de São Mateus anunciou mais um nome para o cartaz da edição 2026. A nova loja do Cidadão de Tondela entrou oficialmente em funcionamento, reforçando a proximidade dos serviços públicos aos cidadãos e empresas do concelho. Viseu recebe de 11 a 14 de junho o Encontro Nacional de Handball Feminino Sub-16, reunindo as 12 melhores equipas do país na disputa pelo título de campeã nacional. Agora é só ficarem atentos ao desenvolvimento destes e outros temas no Diário da Estação.
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2: Seis horas.
3: 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A Câmara Municipal de Nelas lançou um concurso público para a requalificação, beneficiação e modernização do Jardim de Infância Senhorim, com preço base de 330 mil euros. A intervenção visa melhorar as condições de utilização, conforto, segurança e eficiência do equipamento, criando um espaço mais funcional, inclusivo e adequado às necessidades das crianças, da comunidade educativa e das famílias. O município sublinha que a obra dotará a Freguesia Senhorim de uma infraestrutura educativa de referência, com capacidade para atrair famílias e contribuir para a fixação de população. Para além desta obra, a autarquia delas prepara ainda os procedimentos para a requalificação do Jardim de Infância de Cana Senhorim e também do Deval de Madeiros. A organização da Feira de São Mateus anunciou mais um nome para o cartaz da edição 2026. A dupla sertaneja brasileira, Maiara e Maraísa, vai subir ao palco no dia 8 de agosto. Juntam-se assim aos artistas já confirmados para o evento pela Visão Marca, entre os quais Fernando Daniel, que vai atuar a 7 de agosto, Plutónio a 15, Calema a 18, Os 4 e Meia a 22 e Sara Correia a 4 de setembro. A 634ª edição da Feira de São Mateus em Viseu tem este ano início no dia 6 de agosto e vai prolongar-se até 6 de setembro. Os bilhetes podem ser adquiridos através da bilheteira online da feira. Nova loja do Cidadão de Tondela entrou oficialmente em funcionamento, reforçando a proximidade dos serviços públicos aos cidadãos e empresas do concelho. Abriu portas no número 55 da Praça Teófilo da Cruz, no centro da cidade, nas antigas instalações do Serviço de Finanças. A infraestrutura integra a Estratégia Nacional de Modernização Administrativa e Descentralização dos Serviços Públicos, permitindo concentrar vários serviços num único espaço, com maior comodidade e eficiência para os utilizadores. Na loja do Cidadão de Tondela estão disponíveis serviços da Autoridade Tributária e Aduaneira, da Segurança Social e do Espaço Cidadão, que assegura igualmente atendimento relacionado com o município. A criação da loja do Cidadão representou um investimento superior a 620 mil euros e foi financiado através do Plano de Recuperação e Resiliência, o PRR. Viseu recebe de 11 a 14 de junho o Encontro Nacional de Handball Feminino Sub-16, reunindo as 12 melhores equipas do país na disputa pelo título de campeã nacional. Os jogos vão decorrer no Pavilhão Desportivo de Fontelo e também na cidade de Viseu. No dia 12 arranca a fase de grupos, os quartos de final e meias finais são a 13 e as finais no dia 14. Entre os participantes estão o Lusitano Futebol Clube de Valdemoinhos e as formações de Robordosa, Handballs, Gilianos, Os Tigres, União da Serra, Sporting, Feirense, Perestrelo, Alpendurada, Calde, Lagoa Handballs e o Clube Jovem Almeida Garrete. Atualizamos estas e outras notícias em estaçãodiariojornal.sapo.pt e também no site da Estação Diária Rádio em 968.fm. 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
4: 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Previsão do estado do tempo para as próximas 24 horas. O Instituto Português do Mar e da Atmosfera está a prever para o distrito de Viseu só pouco no globo limpo, com vento fraco a moderado, soprando por vezes forte e com rajadas, em especial nas terras altas. O IPMA está também a prever uma pequena descida das temperaturas, com o mercúrio dos termómetros a chegar aos 24 graus de máxima e mínima a registrar durante a noite valores perto dos 10 graus no distrito de Viseu.
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3: Voltamos para mais uma hora de ponta na estação diária. Em períodos de ponta, o centro da cidade fica sujeito a um volume de tráfego que torna a movimentação automóvel mais complicada. Se o seu destino é prosseguir na direção da Braveses, isto é, avançar no sentido da zona de saída mais a norte de Viseu, e se tiver de passar pelo Rossio, não é novidade que o trânsito costuma sofrer abrandamento, tendo em atenção que existem dois semáforos na Praça da República. Ultrapassado esta área de afunilamento de circulação automóvel, vai ter de descer a Avenida Dr. António José de Almeida e até ao cruzamento com a Rua Cepa Pinto, e a Rua 21 de Agosto terá duas vias de trânsito. É quase sempre complicada a mobilidade nesta descida. Mais à frente, a cerca de 200 metros, encontrará a rotunda mais próxima do Fórum Viseu. Atenção que as rotundas permitem uma maior mobilidade no trânsito. Seguindo em frente, terá de percorrer cerca de mais de 300 metros até encontrar a rotunda da Fonte Cibernética, uma das mais movimentadas e com gestionadas da cidade. E a partir desta zona mais baixa da cidade de Viseu, é só seguir em frente e subir até ao cimo da Avenida da Europa. É mais uma hora de ponta na estação diária. É a hora de trânsito.

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3: Olá, esta é a frequência da Estação Diária. Chamamos a atenção para a primeira das músicas rodadas. Ouvimos Fuga da Estação, a Supernova é a malha que divulgamos nos minutos que se seguem. Fiquem bem.
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1: Presta atenção à faixa que te vamos revelar em 96.8. Soltas da estação. Som que sabemos que bate no mercado e que também recomendamos. Fiquem bem, fiquem por aí.
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5: Steve Aoki nasceu a 30 de novembro de 1977 em Miami. É um DJ e produtor americano de Electro House. Figura conhecida pelos seus fãs, pela extravagância das suas atuações, como por exemplo o fato de atirar bolos para os fãs e pulverizar garrafas de champanhe. Aoki é conhecido mundialmente, já tendo percorrido os quatro cantos do mundo com atuações memoráveis. Steve Aoki criou a sua própria produtora nos Estados Unidos da América, a da D-Mac Records, na qual promoveu artistas como Block Party e The Kills.
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1: Estação Diária, boa tarde. Os principais títulos do desporto na Estação Diária. Estamos aí para dar a conhecer as grandes novidades do dia. Regressaremos logo depois do bloco comercial para a segunda meia hora desta emissão. Até já.
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3: São estes alguns dos temas que vamos desenvolver no desporto da Estação Diária. Portugal tem esta quarta-feira o último teste antes de rumar aos Estados Unidos, com particular frente à Nigéria, com início pelas 20h45 no estádio Dr. Magalhães Pessoa, em Leiria. O Viseu 2001 continua a construção do plantel para a época 2026-2027, com o primeiro reforço confirmado para a 2ª Divisão Nacional de Futsal. Viseu recebe de 11 a 14 de junho o Encontro Nacional de Handball Feminino Sub-16, reunindo as 12 melhores equipas do país na disputa pelo título de campeã nacional. O Viseu 2001 fechou a época a vencer na 2ª Divisão Nacional Feminina de Futsal, enquanto o futsal amigo se despediu com uma derrota. Agora é só ficarem atentos ao desenvolvimento destes e outros temas no desporto da Estação Diária.
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8: Portugal tem esta quarta-feira o último teste antes de arrumar aos Estados Unidos, um particular frente à Nigéria, com início pelas 21h da noite. O jogo vai ser no Estádio Magalhães Pessoa, em Leiria. Depois de uma vitória por 2-1 frente ao Chile, com gols de Gonçalo Guedes e Bruno Fernandes no Estádio Nacional, a Seleção Nacional de Futebol de Portugal defronta a Nigéria, seleção que falhou apuramente para o Mundial, no que será o segundo confronto entre estas duas seleções, após o expressivo triunfo de Portugal por 4-0 em novembro de 2022. A partida tem também um cariz solidário, numa região ainda a recuperar dos estragos provocados pela depressão Christian. Rafael Leão, expulso no jogo com o Chile, deverá falhar este particular, mas deverá estar apto para a estreia do Mundial, agendada para 17 de junho frente à República Democrática do Congo, em Houston, nos Estados Unidos. Portugal integra o Grupo K e, depois de um segundo jogo com o Uzbequistão, a 23, fecha a fase de grupos a 28 de junho frente à Colômbia. O Viseu 2001 continua a construção do plantel para a nova época na 2ª Divisão Nacional de Futsal e confirmou o primeiro reforço, Gustavo Martins, universal de 34 anos, que na última época representou a União 1919. Regressa ao clube onde já foi decisivo na subida à 2ª Divisão em 2024-25, com 41 golos em 21 jogos. No que respeita a renovações, o guarda-redes Lucas Andrade assinou por mais duas temporadas. Russo Ola, de 32 anos, prolongou a ligação numa 7ª época consecutiva no clube. João Teixeira e Pedro Peixoto também renovaram e a aposta na formação mantém-se com as continuidades de Diniz, Diogo Pinho e José Diogo Pereira. O treinador Rui Almeida prolongou também o contrato por mais uma época no Viseu 2001. Quanto às saídas, confirmaram-se as partidas de Adailton, David e Coceiro. Viseu recebe de 11 a 14 de junho o Encontro Nacional de Handball Feminino Sub-16, reunindo as 12 melhores equipas do país na disputa pelo título de campeã nacional. Os jogos vão decorrer no Pavilhão Desportivo de Fontelo e também na cidade de Viseu. No dia 12 arranca a fase de grupos, os quartos de final e meias finais são a 13 e as finais no dia 14. Entre os participantes estão o Lusitano Futebol Clube de Vilmoins e as formações de Robordós, Handballs, Gilianos, os Tigres, União da Serra, Sporting, Feirense, Perestrelo, Alpendurada, Caule, Lagoa Handballs e o Clube Jovem Almeida Garrete. O Viseu 2001 fechou a época a vencer na 2ª Divisão Nacional Feminina de Futsal, enquanto o Futsal Amigo se despediu com uma derrota. Na 14ª e última jornada da fase de manutenção, as vizenses receberam e bateram o Paroxalense por 5-4. Com este resultado, o Viseu 2001 terminou no 3º lugar esta fase de manutenção. Na próxima época, voltará a competir na 2ª Divisão Nacional. De saída dos nacionais e com regresso aos distritais de Viseu, o Futsal Amigo fechou a época com uma derrota caseira por 3-1 frente ao Futsal Campo. Toda a informação do desporto está atualizada em estaçãodiariajornal.sapo.pt e também no site da Estação Diária Rádio em 968.fm. A seguir, a previsão do estado do tempo.
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15: O Instituto Português do Mar e da Atmosfera está a prever para o distrito de Viseu céu pouco nublado ao limpo, com vento fraco a moderado, superando por vezes forte e com rajadas, em especial nas terras altas. O IPMA está também a prever uma pequena descida das temperaturas, com o mercúrio dos termómetros a chegar aos 24 graus de máxima e a mínima a registrar durante a noite valores perto dos 10 graus no distrito de Viseu.
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0: estrada na cidade é via Zona Oeste, isto é, pelo lado de quem sobe a Avenida Cidade de Aveiro, em direção à Rotunda Carlos Lopes, o tráfego é realmente condicionado. No entanto, se se encontrar no início da zona ascendente dos semáforos da Avenida Cidade de Aveiro, tem outra alternativa, que é virar à direita e contornar o Estádio dos Trambelos até chegar à Rotunda do Monte Belo e retomar a circunvalação. Mas se o objetivo for prosseguir até à Rotunda Paulo VI, quando chegar junto ao Hotel Monte Belo, ainda tem a possibilidade de poder virar à direita, fazer a rotunda à esquerda e seguir pela rua Dr. Álvaro Monteiro, junto ao Monte Pio, passar os semáforos, continuar em sentido ascendente até ao cimo da rua e virar à esquerda até apanhar de novo a circunvalação. Estamos em hora de ponta, na estação diária, estamos a dar a conhecer trajetos alternativos para quem pretende entrar na cidade de Viseu. Iremos regressar na próxima hora de ponta.
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0: Ângela Faria da Cunha.
1: Estação Diária. Para avançarmos para a segunda meia hora desta emissão, fica aí com o Super Top da Estação Diária Rádio. Os temas mais comerciais da rádio que se destacaram nos tops do mercado áudio. Fiquem por aí.
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19:22. Rui Moreira. Iniciamos este espaço de emissão com o som nacional em 96.8. Rui Moreira, na Estação Diária. 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
1: 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Ora, estamos nós de novo em 9680, super top da estação, para escutares na playlist da Estação Diária. Se quiseres ouvir a estação oficial de Viseu, aponta aí www.968.fm, site oficial da Estação Diária. Fiquem bem.
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1: Para vos darmos a saber as novidades do Diário da Estação, iremos convidar-vos para estarem atentos aos destaques que iremos ouvir já de seguida. Retomaremos a hora para partilhar o melhor da música em 9680. Até já!
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2: São estas algumas das notícias que vamos destacar na edição do dia do Diário da Estação. A Câmara Municipal de Nelas lançou concurso público para a requalificação, beneficiação e modernização do Jardim de Infância de Senhorim. A organização da Feira de São Mateus anunciou mais um nome para o cartaz da edição 2026. A nova loja do Cidadão de Tondela entrou oficialmente em funcionamento, reforçando a proximidade dos serviços públicos aos cidadãos e empresas do concelho. Viseu recebe de 11 a 14 de junho o Encontro Nacional de Handball Feminino Sub-16, reunindo as 12 melhores equipas do país na disputa pelo título de campeã nacional. Agora é só ficarem atentos ao desenvolvimento destes e outros temas no Diário da Estação. 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

0: 7 horas.
1: 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A Câmara Municipal de Nelas lançou um concurso público para a requalificação, beneficiação e modernização do Jardim de Infância Senhorim, com preço base de 330 mil euros. A intervenção visa melhorar as condições de utilização, conforto, segurança e eficiência do equipamento, criando um espaço mais funcional, inclusivo e adequado às necessidades das crianças, da comunidade educativa e das famílias. O município sublinha que a obra dotará a freguesia de Senhorim de uma infraestrutura educativa de referência, com capacidade para atrair famílias e contribuir para a fixação de população. Para além desta obra, a autarquia delas prepara ainda os procedimentos para a requalificação do Jardim de Infância de Cana Senhorim e também do Deval de Madeiros. A organização da Feira de São Mateus anunciou mais um nome para o cartaz da edição 2026. A dupla sertaneja brasileira, Maiara e Maraísa, vai subir ao palco no dia 8 de agosto. Juntam-se assim aos artistas já confirmados para o evento pela Visão Marca, entre os quais Fernando Daniel, que vai atuar a 7 de agosto, Plutónio a 15, Calema a 18, os 4h30 a 22 e Sara Correia a 4 de setembro. A 634ª edição da Feira de São Mateus em Viseu tem este ano início no dia 6 de agosto e vai prolongar-se até 6 de setembro. Os bilhetes podem ser adquiridos através da bilheteira online da feira. Nova loja do Cidadão de Tondela entrou oficialmente em funcionamento, reforçando a proximidade dos serviços públicos aos cidadãos e empresas do concelho. Abriu portas no número 55 da Praça Teófilo da Cruz, no centro da cidade, nas antigas instalações do Serviço de Finanças. A infraestrutura integra a Estratégia Nacional de Modernização Administrativa e Descentralização dos Serviços Públicos, permitindo concentrar vários serviços num único espaço, com maior comodidade e eficiência para os utilizadores. Na loja do Cidadão de Tondela estão disponíveis serviços da Autoridade Tributária e Aduaneira, da Segurança Social e do Espaço Cidadão, que assegura igualmente atendimento relacionado com o município. A criação da loja do Cidadão representou um investimento superior a 620 mil euros e foi financiado através do Plano de Recuperação e Resiliência, o PRR. Viseu recebe de 11 a 14 de junho o Encontro Nacional de Handball Feminino Sub-16, reunindo as 12 melhores equipas do país na disputa pelo título de campeã nacional. Os jogos vão decorrer no Pavilhão Desportivo de Fontelo e também na cidade de Viseu. No dia 12 arranca a fase de grupos, os quartos de final e meias finais são a 13 e as finais no dia 14. Entre os participantes estão o Lusitano Futebol Clube de Valdemoinhos e as formações de Robordós, Handballs, Gilianos, os Tigres, União da Serra, Sporting, Feirense, Perestrelo, Alpendurada, Calde, Lagoa Handballs e o Clube Jovem Almeida Garrete. Atualizamos estas e outras notícias em estaçãodiariojornal.sapo.pt e também no site da Estação Diária Rádio em 968.fm.
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3: 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Previsão do estado do tempo para as próximas 24 horas. O Instituto Português do Mar e da Atmosfera está a prever para o distrito de Viseu só um pouco no Globo Olimpo, com vento fraco a moderado, superando por vezes forte e com rajadas, em especial nas terras altas. O IPMA está também a prever uma pequena descida das temperaturas, com o mercúrio dos termómetros a chegar aos 24 graus de máxima e mínima a registrar durante a noite valores perto dos 10 graus no distrito de Viseu.
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3: 7-10, Carlos Manuel Costa. Aí estamos para mais uma grande hora de emissão na Estação Diária. Está já alinhada mais uma super malha em 96.80. Carlos Manuel Costa, na Estação Diária. Para continuarmos em grande ritmo aqui em 96.80, já a seguir vamos ficar com as ondas da estação que estão a chegar à antena na Estação Diária, de segunda a domingo.
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0: Evitar filas de trânsito, tome atenção às saídas no sentido ascendente na rotunda da Quinta do Galo, onde existe uma grande probabilidade de marcha lenta. Na circunvalação, quem vem do McDonald's e faz o trajeto entre a rotunda Paulo VI e a rotunda de Nelas em direção ao Palácio do Gelo, preste atenção porque o trânsito poderá obrigá-lo a circular com alguma dificuldade. Ainda na circunvalação de Viseu, itinerário que faz a ligação à rotunda junto à Casa de Saúde, é muito vulgar o trânsito apresentar condicionamento e obrigar a velocidade moderada. Atenção às viaturas que estejam a percorrer o circuito descendente na zona do Fontelo, rotunda da Feira Semanal, em direção à Quinta Agrária e à Radial Santiago. É muito possível que o tráfego automóvel se mova com limitações. A esta hora estamos a dar informação do trânsito que se move na cidade de Viseu. 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
4: Bem-vindos a mais uma grande hora na Estação Diária. Abrimos a hora com o Super Tuga e para seguirmos em frente, mais uma grande malha supernova na Estação Oficial de Viseu. 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
1: Muito bem, estamos aí em mais uma hora Superestação. São as soltas da estação que estão a chegar à antena 9680. O mundo da música em destaque já a seguir com mais novidades. Até já. 96.8 FM. 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
4: A jovem portuguesa Carolina Deslandes, para além de cantora, é compositora. Depois da sua participação no programa Ídolos de Portugal, em 2010, onde ficou bem classificada, continuou a investir no seu sonho gigante de cantar e de ser ouvida pelas pessoas. Considera-se uma artista pop, com influências R&B e pop, e nos seus temas, o piano acústico surge como um suporte fundamental à sua voz. Depois do lançamento do seu álbum intitulado Carolina Deslandes, com o tema da apresentação Não É Verdade, e seguindo-se de uma pausa de reflexão, Carolina Deslandes volta com Mountains, tema que faz parte do seu segundo álbum e que conta com a colaboração do cantor e produtor Agir. A faixa é cantada em inglês e marcará uma nova fase na carreira de Carolina Deslandes.
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1: Já estamos praticamente em cima da meia hora, o que quer dizer que a informação vai estar de volta para dar a conhecer o que de mais importante está a acontecer de caráter desportivo em 96.80. O essencial do desporto passa aqui na Estação Diária. Até já!

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6: 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São estes alguns dos temas que vamos desenvolver no desporto da Estação Diária. Portugal tem esta quarta-feira o último teste antes de rumar aos Estados Unidos, com particular frente à Nigéria, com início pelas 20h45 no estádio Dr. Magalhães Pessoa, em Leiria. O Visa 2001 continua a construção do plantel para a época 2026-2027, com o primeiro reforço confirmado para a 2ª Divisão Nacional de Futsal. Viseu recebe de 11 a 14 de junho o Encontro Nacional de Handball Feminino Sub-16, reunindo as 12 melhores equipas do país na disputa pelo título de campeã nacional. O Viseu 2001 fechou a época a vencer na 2ª Divisão Nacional Feminina de Futsal, enquanto o futsal amigo se despediu com uma derrota. Agora é só ficarem atentos ao desenvolvimento destes e outros temas no desporto da Estação Diária.
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5: Portugal tem esta quarta-feira o último teste antes de arrumar os Estados Unidos, um particular frente à Nigéria com início pelas 9:15 da noite. O jogo vai ser no Estádio Magalhães Pessoa, em Leiria. Depois de uma vitória por 2-1 frente ao Chile, com gols de Gonçalo Guedes e Bruno Fernandes no Estádio Nacional, a Seleção Nacional de Futebol de Portugal defronta a Nigéria, seleção que falhou apuramente para o Mundial, no que será o segundo confronto entre estas duas seleções, após o expressivo triunfo de Portugal por 4-0 em novembro de 2022. A partida tem também um cariz solidário, numa região ainda a recuperar dos estragos provocados pela depressão Kristen. Rafael Leão, expulso no jogo com o Chile, deverá falhar este particular, mas deverá estar apto para a estreia do Mundial, agendada para 17 de junho frente à República Democrática do Congo, em Houston, nos Estados Unidos. Portugal integra o Grupo K e depois de um segundo jogo com o Uzbequistão, a 23, fecha a fase de grupos a 28 de junho frente à Colômbia. O Viseu 2001 continua a construção do plantel para a nova época na 2ª Divisão Nacional de Futsal e confirmou o primeiro reforço, Gustavo Martins, universal de 34 anos, que na última época representou a União 1919. Regressa ao clube onde já foi decisivo na subida à 2ª Divisão em 2024-25, com 41 golos em 21 jogos. No que respeita a renovações, o guarda-redes Lucas Andrade assinou por mais 2 temporadas. Russo, ala de 32 anos, prolongou a ligação numa 7ª época consecutiva no clube. João Teixeira e Pedro Peixoto também renovaram e a aposta na formação mantém-se com as continuidades de Diniz, Diogo Pinho e José Diogo Pereira. O treinador Rui Almeida prolongou também o contrato por mais 1 época no Viseu 2001. Quanto às saídas, confirmaram-se as partidas de Adailton, David e Coceiro. Viseu recebe de 11 a 14 de junho o Encontro Nacional de Handball Feminino Sub-16, reunindo as 12 melhores equipas do país na disputa pelo título de campeã nacional. Os jogos vão decorrer no Pavilhão Desportivo de Fontelo e também na cidade de Viseu. No dia 12 arranca a fase de grupos, os quartos de final e meias finais são a 13 e as finais no dia 14. Entre os participantes estão o Lusitano Futebol Clube de Valdemoinhos e as formações de Robordós, Handballs, Gilianos, os Tigres, União da Serra, Sporting, Feirense, Perestrelo, Alpendurada, Calde, Lagoa Handballs e o Clube Jovem Almeida Garrete. O Viseu 2001 fechou a época a vencer na 2ª Divisão Nacional Feminina de Futsal, enquanto o Futsal Amigo se despediu com uma derrota. Na 14ª e última jornada da fase de manutenção, as vizenses receberam e bateram o Parchalense por 5-4. Com este resultado, o Viseu 2001 terminou no 3º lugar esta fase de manutenção. Na próxima época, voltará a competir na 2ª Divisão Nacional. De saída dos nacionais e com regresso aos distritais de Viseu, o Futsal Amigo fechou a época com uma derrota caseira por 3-1 frente ao Futsal Campo. Toda a informação do desporto está atualizada em Estação Diária jornal.sapo.pt e também no site da Estação Diária Rádio em 968.fm. A seguir, a previsão do estado do tempo.
4: 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Previsão do estado do tempo para as próximas 24 horas. O Instituto Português do Mar e da Atmosfera está a prever para o distrito de Viseu céu pouco nublado ou limpo, com vento fraco a moderado, superando por vezes forte e com rajadas, em especial nas terras altas. O IPMA está também a prever uma pequena descida das temperaturas, com o mercúrio dos termómetros a chegar aos 24 graus de máxima e a mínima a registrar durante a noite valores perto dos 10 graus no distrito de Viseu.
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1: Ok, esta é a hora de ponta na estação diária. A esta hora estamos a dar a conhecer as diferentes possibilidades de entrada na cidade de Viseu, zona este da aproximação à cidade. Estamos a falar para quem está junto à área do Viso, junto à rotunda da Volvo, para quem viaja no sentido do centro da cidade pela Estrada Nacional 16. A solução mais direta será de seguir a Estrada Nacional 16 pela

descida que obriga a fazer a rotunda da Volvo até à terceira saída à direita em sentido descendente para quem vem na direção do Palácio do Gelo. Estrada com 4 vias, 2 para cada lado. Depois, mais à frente, na rotunda antes da entrada de Ranhados, tem 2 hipóteses válidas de escolha, ou poderá optar por avançar em direção ao Hospital de Viseu pela Rua do Cruzeiro ou contornar a rotunda seguindo em frente na direção do Palácio do Gelo.

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3: Bem-vindos a mais uma grande hora desta emissão Portugal às 7. Vamos seguir em frente com mais uma grande malha de som nacional, com mais uma super tuga da estação na antena 9680.
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0: 10, 13. José Alberto Ribeiro. Olá, esta é a frequência da estação diária. José Alberto Ribeiro, na estação diária. Fique a saber quais são os títulos das notícias que fazem parte do bloco de informação do desporto, de segunda a domingo, na estação oficial de Viseu.
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2: Está aí a altura de revelarmos os principais títulos do Diário da Estação. Fiquem atentos porque vem aí os comerciais. Contem connosco na próxima hora, logo depois do Bloco das Notícias. Fiquem bem.
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2: 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São estas algumas das notícias que vamos destacar na edição do dia do Diário da Estação. A Câmara Municipal de Nelas lançou concurso público para a requalificação, beneficiação e modernização do Jardim de Infância de Senhorim. A organização da Feira de São Mateus anunciou mais um nome para o cartaz da edição 2026. A nova loja do Cidadão de Tondela entrou oficialmente em funcionamento, reforçando a proximidade dos serviços públicos aos cidadãos e empresas do concelho. Viseu recebe de 11 a 14 de junho o Encontro Nacional de Handball Feminino Sub-16, reunindo as 12 melhores equipas do país na disputa pelo título de campeã nacional. Agora é só ficarem atentos ao desenvolvimento destes e outros temas no Diário da Estação.
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1: 8 horas.
0: 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A Câmara Municipal de Belas lançou um concurso público para a requalificação, beneficiação e modernização do Jardim de Infância Senhorim, com preço base de 330 mil euros. A intervenção visa melhorar as condições de utilização, conforto, segurança e eficiência do equipamento, criando um espaço mais funcional, inclusivo e adequado às necessidades das crianças, da comunidade educativa e das famílias. O município sublinha que a obra dotará a freguesia de Senhorim de

0: infraestrutura educativa de referência, com capacidade para atrair famílias e contribuir para a fixação de população. Para além desta obra, a autarquia delas prepara ainda os procedimentos para a requalificação do Jardim de Infância de Cana Segurim e também do Deval de Madeiros. A organização da Feira de São Mateus anunciou mais um nome para o cartaz da edição 2026. A dupla sertaneja brasileira, Maiara e Maraísa, vai subir ao palco no dia 8 de agosto. Juntam-se assim aos artistas já confirmados para o evento pela Visomarca, entre os quais Fernando Daniel, que vai atuar a 7 de agosto, Plutónio a 15, Calema a 18, Os 4 e Meia a 22 e Sara Correia a 4 de setembro. A 634ª edição da Feira de São Mateus em Viseu tem este ano início no dia 6 de agosto e vai prolongar-se até 6 de setembro. Os bilhetes podem ser adquiridos através da bilheteira online da feira. Nova loja do Cidadão de Tondela entrou oficialmente em funcionamento, reforçando a proximidade dos serviços públicos aos cidadãos e empresas do concelho. Abriu portas no número 55 da Praça Teófilo da Cruz, no centro da cidade, nas antigas instalações do Serviço de Finanças. A infraestrutura integra a Estratégia Nacional de Modernização Administrativa e Descentralização dos Serviços Públicos, permitindo concentrar vários serviços num único espaço, com maior comodidade e eficiência para os utilizadores. Na loja do Cidadão de Tondela estão disponíveis serviços da Autoridade Tributária e Aduaneira, da Segurança Social e do Espaço Cidadão, que assegura igualmente atendimento relacionado com o município. A criação da loja do Cidadão representou um investimento superior a 620 mil euros e foi financiado através do Plano de Recuperação e Resiliência, o PRR. Viseu recebe de 11 a 14 de junho o Encontro Nacional de Handball Feminino Sub-16, reunindo as 12 melhores equipas do país na disputa pelo título de campeã nacional. Os jogos vão decorrer no Pavilhão Desportivo de Fontelo e também na cidade de Viseu. No dia 12 arranca a fase de grupos, os quartos de final e meias finais são a 13 e as finais no dia 14. Entre os participantes estão o Lusitano Futebol Clube de Valdemoinhos e as formações de Robordós, Handballs, Gilianos, Os Tigres, União da Serra, Sporting, Feirense, Perestrelo, Alpendurada, Calde, Lagoa Handballs e o Clube Jovem Almeida Garrett. Atualizamos estas e outras notícias em estaçãodiariajornal.sapo.pt e também no site da Estação Diária Rádio em 908.fm.
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2: 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Previsão do estado do tempo para as próximas 24 horas. O Instituto Português do Mar e da Atmosfera está a prever para o distrito de Viseu céu pouco nublado ao limpo, com vento fraco a moderado, soprando por vezes forte e com rajadas, em especial nas terras altas. O IPMA está também a prever uma pequena descida das temperaturas, com o mercúrio dos termómetros a chegar aos 24 graus de máxima e a mínima a registrar durante a noite valores perto dos 10 graus no distrito de Viseu.
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0: Emissão diária. Boa noite.
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2: Som Nacional em 96.80. Mais um espaço de emissão com o som português na Estação Diária. Fiquem para escutar Supernova em mais uma emissão Super Estação. Voltamos já de seguida.
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0: 10-13, José Alberto Ribeiro. De volta à hora para vos darmos a conhecer os temas mais comerciais da rádio. José Alberto Ribeiro, na Estação Diária. Estivemos aí com o melhor da música que vai rodando na antena da Estação Diária. Não percam as notícias. Prometemos regressar em força de segunda a domingo.
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1: Voltamos aí à antena com mais som, com mais informação relativa aos grandes grupos musicais. Mais um tema top na Estação Diária. Soltas da Estação, na Estação Oficial de Viseu. Voltamos já de seguida.
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0: Boa noite.
1: E agora a Estação Diária. Fiquem com os principais destaques do desporto para ouvir à meia hora aqui na Estação Oficial de Viseu. Até já. 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
1: São estes alguns dos temas que vamos desenvolver no desporto da Estação Diária. Portugal tem esta quarta-feira o último teste antes de rumar aos Estados Unidos, com particular frente à Nigéria, com início pelas 20h45 no estádio Dr. Magalhães Pessoa, em Leiria. O Viseu 2001 continua a construção do plantel para a época 2026-2027, com o primeiro reforço confirmado para a 2ª Divisão Nacional de Futsal. Viseu recebe de 11 a 14 de junho o Encontro Nacional de Handball Feminino Sub-16, reunindo as 12 melhores equipas do país na disputa pelo título de campeã nacional. O Viseu 2001 fechou a época a vencer na 2ª Divisão Nacional Feminina de Futsal, enquanto o futsal amigo se despediu com uma derrota. Agora é só ficarem atentos ao desenvolvimento destes e outros temas no desporto da Estação Diária. 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
5: Portugal tem esta quarta-feira o último teste antes de arrumar aos Estados Unidos, um particular frente à Nigéria, com início pelas 9:15 da noite. O jogo vai ser no Estádio Magalhães Pessoa, em Leiria. Depois de uma vitória por 2-1 frente ao Chile, com gols de Gonçalo Guedes e Bruno Fernandes no Estádio Nacional, a Seleção Nacional de Futebol de Portugal defronta a Nigéria, seleção que falhou apuramente para o Mundial, no que será o segundo confronto entre estas duas seleções, após o expressivo triunfo de Portugal por 4-0 em novembro de 2022. A partida tem também um cariz solidário, numa região ainda a recuperar dos estragos provocados pela depressão Kristen. Rafael Leão, expulso no jogo com o Chile, deverá falhar este particular, mas deverá estar apto para a estreia do Mundial, agendada para 17 de junho frente à República Democrática do Congo, em Houston, nos Estados Unidos. Portugal integra o Grupo K e, depois de um segundo jogo com o Uzbequistão, a 23, fecha a fase de grupos a 28 de junho frente à Colômbia. O Viseu 2001 continua a construção do plantel para a nova época na 2ª Divisão Nacional de Futsal e confirmou o primeiro reforço, Gustavo Martins, universal de 34 anos, que na última época representa a União 1919, regressa ao clube onde já foi decisivo na subida à 2ª Divisão em 2024-25, com 41 golos em 21 jogos. No que respeita a renovações, o guarda-redes Lucas Andrade assinou por mais 2 temporadas. Russo Ola, de 32 anos, prolongou a ligação numa 7ª época consecutiva no clube. João Teixeira e Pedro Peixoto também renovaram e a aposta na formação mantém-se com as continuidades de Diniz, Diogo Pinho e José Diogo Pereira. O treinador Rui Almeida prolongou também o contrato por mais 1 época no Viseu 2001. Quanto a saídas, confirmaram-se as partidas de Adailton, David e Coceiro. Viseu recebe de 11 a 14 de junho o Encontro Nacional de Handball Feminino Sub-16, reunindo as 12 melhores equipas do país na disputa pelo título de campeã nacional. Os jogos vão decorrer no Pavilhão Desportivo de Fontelo e também na cidade de Viseu. No dia 12 arranca a fase de grupos, os quartos de final e meias-finais são a 13 e as finais no dia 14. Entre os participantes estão o Lusitano Futebol Clube de Valdemoinhos e as formações de Robordós, Handballs, Gilianos, os Tigres, União da Serra, Sporting, Feirense, Perestrelo, Alpendurada, Calde, Lagoa Handballs e o Clube Jovem Almeida Garrete. O Viseu 2001 fechou a época a vencer na 2ª Divisão Nacional Feminina de Futsal, enquanto o Futsal Amigo se despediu com uma derrota. Na 14ª e última jornada da fase de manutenção, as vizenses receberam e bateram o Parchalense por 5-4. Com este resultado, Viseu 2001 terminou no 3º lugar esta fase de manutenção. Na próxima época, voltará a competir na 2ª Divisão Nacional. De saída dos nacionais e com regresso aos distritais de Viseu, o Futsal Amigo fechou a época com uma derrota caseira por 3-1 frente ao Futsal Campo. Toda a informação do desporto está atualizada em Estação Diária Jornal.sapo.pt e também no site da Estação Diária Rádio em 968.fm. A seguir, a previsão do estado do tempo.
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0: 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Previsão do estado do tempo para as próximas 24 horas. O Instituto Português do Mar e da Atmosfera está a prever para o distrito de Viseu céu pouco nublado ou limpo, com vento fraco a moderado, superando por vezes forte e com rajadas, em especial nas terras altas. O IPMA está também a prever uma pequena descida das temperaturas, com o mercúrio dos termómetros a chegar aos 24 graus de máxima e mínima a registrar durante a noite valores perto dos 10 graus no distrito de Viseu.
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4: Ricardo Teixeira, o imparável.
14: Hoje vamos falar sobre como é que podemos aumentar a produtividade da nossa empresa sem aumentar o nosso staff. A resposta é automação.
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3: 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Pista de dança na Estação Diária, só para escutarmos o melhor house da estação. Mais logo, a partir das 11 da noite, temos aí 3 horas dedicadas ao house. Temas que fazem parte da playlist da Estação Oficial Viseu.
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1: Para destacarmos nos próximos minutos em 96.8, clássicos da estação. Espaço de emissão com a divulgação de temas que rodamos regularmente na antena 9680. A não perder. Até já. 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
1: Já daqui a pouco o sinal horário para acertarmos com os nossos compromissos comerciais e logo a seguir as notícias para regressarmos para mais uma hora de muita música. Até já! 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
1: São estas algumas das notícias que vamos destacar na edição do dia do Diário da Estação. A Câmara Municipal de Nelas lançou concurso público para a requalificação, beneficiação e modernização do Jardim de Infância de Senhorim. A organização da Feira de São Mateus anunciou mais um nome para o cartaz da edição 2026. A nova loja do Cidadão de Tondela entrou oficialmente em funcionamento, reforçando a proximidade dos serviços públicos aos cidadãos e empresas do concelho.

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5: 9 horas.
6: 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A Câmara Municipal de Elas lançou um concurso público para a requalificação, beneficiação e modernização do Jardim de Infância Senhorim, com preço base de 330 mil euros. A intervenção visa melhorar as condições de utilização, conforto, segurança e eficiência do equipamento, criando um espaço mais funcional, inclusivo e adequado às necessidades das crianças, da comunidade educativa e das famílias. O município sublinha que a obra dotará a freguesia de Senhorim de uma infraestrutura educativa de referência, com capacidade para atrair famílias e contribuir para a fixação de população. Para além desta obra, a autarquia delas prepara ainda os procedimentos para a requalificação do Jardim de Infância de Cana Senhorim e também do Deval de Madeiros. A organização da Feira de São Mateus anunciou mais um nome para o cartaz da edição 2026. A dupla sertaneja brasileira, Maiara e Maraísa, vai subir ao palco no dia 8 de agosto. Juntam-se assim aos artistas já confirmados para o evento pela Visão Marca, entre os quais Fernando Daniel, que vai atuar a 7 de agosto, Plutónio a 15, Calema a 18,

0: Porto, os 4h30 a 22 e Sara Correia, a 4 de setembro. A 634ª edição da Feira de São Mateus em Viseu tem este ano início no dia 6 de agosto e vai prolongar-se até 6 de setembro. Os bilhetes podem ser adquiridos através da bilheteira online da feira. Nova loja do Cidadão de Tondela entrou oficialmente em funcionamento, reforçando a proximidade dos serviços públicos aos cidadãos e empresas do concelho. Abriu portas no número 55 da Barceta Teófilo da Cruz, no centro da cidade, nas antigas instalações do Serviço de Finanças. A infraestrutura integra a Estratégia Nacional de Modernização Administrativa e Descentralização dos Serviços Públicos, permitindo concentrar vários serviços num único espaço, com maior comodidade e eficiência para os utilizadores. Na loja do Cidadão de Tondela estão disponíveis serviços da Autoridade Tributária e Aduaneira, da Segurança Social e do Espaço Cidadão, que assegura igualmente atendimento relacionado com o município. A criação da loja do Cidadão representou um investimento superior a 620 mil euros e foi financiado através do Plano de Recuperação e Resiliência, o PRR. Viseu recebe de 11 a 14 de junho o Encontro Nacional de Handball Feminino Sub-16, reunindo as 12 melhores equipas do país na disputa pelo título de campeã nacional. Os jogos vão decorrer no Pavilhão Desportivo de Fontelo e também na cidade de Viseu. No dia 12 arranca a fase de grupos, os quartos de final e meias finais são a 13 e as finais no dia 14. Entre os participantes estão o Lusitano Futebol Clube de Valdemoinhos e as formações de Robordosa, Handballs, Gilianos, os Tigres, União da Serra, Sporting, Feirense, Perestrelo, Alpendurada, Calde, Lagoa Handballs e o Clube Jovem Almeida Garret. Atualizamos estas e outras notícias em estaçãodiariojornal.sapo.pt e também no site da Estação Diária Rádio em 968.fm.
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2: 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Previsão do estado do tempo para as próximas 24 horas. O Instituto Português do Mar e da Atmosfera está a prever para o distrito de Viseu só pouco no Globo Olímpico, com vento fraco a moderado, superando por vezes forte e com rajadas, em especial nas terras altas. O IPMA está também a prever uma pequena descida das temperaturas, com o mercúrio dos termómetros a chegar aos 24 graus de máxima e a mínima a registrar durante a noite valores perto dos 10 graus no distrito de Viseu.
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3: Mais uma hora Superestação, versão nacional, a abrir esta emissão na Estação Diária. Já de seguida, Supernova, para escutar nos próximos minutos. Fiquem bem, até já.
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1: Olá, já cá estamos. Primeiros minutos desta emissão Superestação na Estação Diária.
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1: Som de abertura na Estação Diária para mais Superestação. E durante as próximas horas, grandes músicas sem parar em 96.8. Fica connosco.
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1: Se quiser estar atento a mais uma digressão pelo mundo da música, soltas da estação. 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Fiquem bem ligados, antena 9680. Até já.
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1: Fiquem agora com os principais títulos do desporto para desenvolver à meia hora aqui na Estação Diária. Até já.
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1: São estes alguns dos temas que vamos desenvolver no desporto da Estação Diária. Portugal tem esta quarta-feira o último teste antes de rumar aos Estados Unidos, com particular frente à Nigéria, com início pelas 20h45 no estádio Dr. Magalhães Pessoa, em Leiria. O Viseu 2001 continua a construção do plantel para a época 2026-2027, com o primeiro reforço confirmado para a 2ª Divisão Nacional de Futsal. Viseu recebe de 11 a 14 de junho o Encontro Nacional de Handball Feminino Sub-16, reunindo as 12 melhores equipas do país na disputa pelo título de campeã nacional. O Viseu 2001 fechou a época a vencer na 2ª Divisão Nacional Feminina de Futsal, enquanto o futsal amigo se despediu com uma derrota. Agora é só ficarem atentos ao desenvolvimento destes e outros temas no desporto da Estação Diária.
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1: 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Portugal tem esta quarta-feira o último teste antes de arrumar aos Estados Unidos, um particular frente à Nigéria, com início pelas 21h15 da noite. O jogo vai ser no Estádio Magalhães Pessoa, em Leiria. Depois de uma vitória por 2-1 frente ao Chile, com gols de Gonçalo Guedes e Bruno Fernandes no Estádio Nacional, a Seleção Nacional de Futebol de Portugal defronta a Nigéria, seleção que falhou apuramente para o Mundial, no que será o segundo confronto entre estas duas seleções, após o expressivo triunfo de Portugal por 4-0 em novembro de 2022. A partida tem também um cariz solidário, numa região ainda a recuperar dos estragos provocados pela depressão Kristen. Rafael Leão, expulso no jogo com o Chile, deverá falhar este particular, mas deverá estar apto para a estreia do Mundial, agendada para 17 de junho frente à República Democrática do Congo, em Houston, nos Estados Unidos. Portugal integra o Grupo K e, depois de um segundo jogo com o Uzbequistão, a 23, fecha a fase de grupos a 28 de junho frente à Colômbia. O Viseu 2001 continua a construção do plantel para a nova época na 2ª Divisão Nacional de Futsal e confirmou o primeiro reforço, Gustavo Martins, universal de 34 anos, que na última época representou a União 1919. Regressa ao clube onde já foi decisivo na subida à 2ª Divisão em 2024-25, com 41 golos em 21 jogos. No que respeita a renovações, o guarda-redes Lucas Andrade assinou por mais duas temporadas. Russo Ola, de 32 anos, prolongou a ligação numa 7ª época consecutiva no clube. João Teixeira e Pedro Peixoto também renovaram e a aposta na formação mantém-se com as continuidades de Diniz, Diogo Pinho e José Diogo Pereira. O treinador Rui Almeida prolongou também o contrato por mais uma época no Viseu 2001. Quanto às saídas, confirmaram-se as partidas de Adailton, David e Coceiro. Viseu recebe de 11 a 14 de junho o Encontro Nacional de Handball Feminino Sub-16, reunindo as 12 melhores equipas do país na disputa pelo título de campeã nacional. Os jogos vão decorrer no Pavilhão Desportivo de Fontelo e também na cidade de Viseu. No dia 12 arranca a fase de grupos, os quartos de final e meias finais são a 13 e as finais no dia 14. Entre os participantes estão o Lusitano Futebol Clube de Valdemoinhos e as formações de Robordós, Handballs, Gilianos, os Tigres, União da Serra, Sporting, Feirense, Perestrelo, Alpendurada, Calde, Lagoa Handballs e o Clube Jovem Almeida Garret. O Viseu 2001 fechou a época a vencer na 2ª Divisão Nacional Feminina de Futsal, enquanto o Futsal Amigo se despediu com uma derrota. Na 14ª e última jornada da fase de manutenção, as vizenses receberam e bateram o Parchalense por 5-4. Com este resultado, o Viseu 2001 terminou no terceiro lugar esta fase de manutenção. Na próxima época, voltará a competir na 2ª Divisão Nacional. De saída dos nacionais e com regresso aos distritais de Viseu, o Futsal Amigo fechou a época com uma derrota caseira por 3-1 frente ao Futsal Campo. Toda a informação do desporto está atualizada em Estação Diária Jornal.sapo.pt e também no site da Estação Diária Rádio em 968.fm. A seguir, a previsão do estado do tempo.
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0: 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Previsão do estado do tempo para as próximas 24 horas. O Instituto Português do Mar e da Atmosfera está a prever para o distrito de Viseu céu pouco nublado ou limpo, com vento fraco a moderado, superando por vezes forte e com rajadas, em especial nas terras altas. O IPMA está também a prever uma pequena descida das temperaturas, com o mercúrio dos termómetros a chegar aos 24 graus de máxima e a mínima a registrar durante a noite valores perto dos 10 graus no distrito de Viseu. 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
5: Hoje vamos falar sobre prioridades do dia e objetivos anuais. É o que vamos falar já a seguir, por isso estejam por aí.
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2: 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Mais uma Super Malha House na Estação Diária. A Rádio Oficial de Viseu tem um espaço de 3 horas de emissão, especialmente pensado para quem gosta do house. Logo a seguir ao sinal horário, das 11 da noite, pista de dança a não perder. Fica atento.
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1: Voltamos à música, voltamos aos grandes clássicos da estação, grandes temas a recordar na Estação Diária. 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
1: À hora certa temos aí as notícias, mas já fazemos uma pequena pausa para regressarmos ainda com mais energia na próxima hora. Fiquem todos muito bem, até depois do sinal horário. 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
1: São estas algumas das notícias que vamos destacar na edição do dia do Diário da Estação. A Câmara Municipal de Nelas lançou concurso público para a requalificação, beneficiação e modernização do Jardim de Infância de Senhorim. A organização da Feira de São Mateus anunciou mais um nome para o cartaz da edição 2026. A nova loja do Cidadão de Tondela entrou oficialmente em funcionamento, reforçando a proximidade dos serviços públicos aos cidadãos e empresas do concelho. Viseu recebe de 11 a 14 de junho o Encontro Nacional de Handball Feminino Sub-16, reunindo as 12 melhores equipas do país na disputa pelo título de campeã nacional. Agora é só ficarem atentos ao desenvolvimento destes e outros temas no Diário da Estação. 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
4: 10 horas.
5: 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A Câmara Municipal de Belas lançou um concurso público para a requalificação, beneficiação e modernização do Jardim de Infância Senhorim, com preço base de 330 mil euros. A intervenção visa melhorar as condições de utilização, conforto, segurança e eficiência do equipamento, criando um espaço mais funcional, inclusivo e adequado às necessidades das crianças, da comunidade educativa e das famílias. O município sublinha que a obra dotará a freguesia de Senhorim de uma infraestrutura educativa de referência, com capacidade para atrair famílias e contribuir para a fixação de população. Para além desta obra, a autarquia delas prepara ainda os procedimentos para a requalificação do Jardim de Infância de Cana Senhorim e também do Deval de Madeiros. A organização da Feira de São Mateus anunciou mais um nome para o cartaz da edição 2026. A dupla sertaneja brasileira, Maiara e Maraísa, vai subir ao palco no dia 8 de agosto. Juntam-se assim aos artistas já confirmados para o evento pela Visão Marca, entre os quais Fernando Daniel, que vai atuar a 7 de agosto, Plutónio a 15, Calema a 18, Os 4 e Meia a 22 e Sara Correia a 4 de setembro. A 634ª edição da Feira de São Mateus em Viseu tem este ano início no dia 6 de agosto e vai prolongar-se até 6 de setembro. Os bilhetes podem ser adquiridos através da bilheteira online da feira. Nova loja do Cidadão de Tondela entrou oficialmente em funcionamento, reforçando a proximidade dos serviços públicos aos cidadãos e empresas do concelho. Abriu portas no número 55 da Praça Teófilo da Cruz, no centro da cidade, nas antigas instalações do

0: Serviço de Finanças, a infraestrutura integra a Estratégia Nacional de Modernização Administrativa e Descentralização dos Serviços Públicos, permitindo concentrar vários serviços num único espaço, com maior comodidade e eficiência para os utilizadores. Na loja do Cidadão de Tondela estão disponíveis serviços da Autoridade Tributária e Aduaneira, da Segurança Social e do Espaço Cidadão, que assegura igualmente atendimento relacionado com o município. A criação da loja do Cidadão representou um investimento superior a 620 mil euros e foi financiado através do Plano de Recuperação e Resiliência, o PRR. Viseu recebe de 11 a 14 de junho o Encontro Nacional de Handball Feminino Sub-16, reunindo as 12 melhores equipas do país na disputa pelo título de campeã nacional. Os jogos vão decorrer no Pavilhão Desportivo de Fontelo e também na cidade de Viseu. No dia 12 arranca a fase de grupos, os quartos de final e meias finais são a 13 e as finais no dia 14. Entre os participantes estão o Lusitano Futebol Clube de Valdemoinhos e as formações de Robordosa, Handballs, Gilianos, os Tigres, União da Serra, Sporting, Feirense, Perestrelo, Alpendurada, Calde, Lagoa Handballs e o Clube Jovem Almeida Garret. Atualizamos estas e outras notícias em estaçãodiariojornal.sapo.pt e também no site da Estação Diária Rádio em 968.fm.
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2: 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Previsão do estado do tempo para as próximas 24 horas. O Instituto Português do Mar e da Atmosfera está a prever para o distrito de Viseu céu pouco nublado ou limpo, com vento fraco a moderado, superando por vezes forte e com rajadas, em especial nas terras altas. O IPMA está também a prever uma pequena descida das temperaturas, com o mercúrio dos termómetros a chegar aos 24 graus de máxima e a mínima a registrar durante a noite valores perto dos 10 graus no distrito de Viseu.
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2: Mais uma hora Superestação. Iniciamos este espaço de emissão com a divulgação da música nacional. Tema Supernova em 9680 ou na net em www.968.fm. Fiquem bem, voltamos nos próximos minutos. Até já.
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1: Para dessecarmos nos próximos minutos em 96.8, soltas da estação. Grandes músicas que entram no ouvido em www.968.fm. Até já.
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1: Temos agora aí os principais títulos que vão ser desenvolvidos no desporto à meia hora aqui na Estação Diária. Até já. 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
1: São estes alguns dos temas que vamos desenvolver no desporto da Estação Diária. Portugal tem esta quarta-feira o último teste antes de rumar aos Estados Unidos, com particular frente à Nigéria, com início pelas 20h45 no estádio Dr. Magalhães Pessoa, em Leiria. O Viseu 2001 continua a construção do plantel para a época 2026-2027, com o primeiro reforço confirmado para a 2ª Divisão Nacional de Futsal. Viseu recebe de 11 a 14 de junho o Encontro Nacional de Handball Feminino Sub-16, reunindo as 12 melhores equipas do país na disputa pelo título de campeã nacional. O Viseu 2001 fechou a época a vencer na 2ª Divisão Nacional Feminina de Futsal, enquanto o futsal amigo se despediu com uma derrota. Agora é só ficarem atentos ao desenvolvimento destes e outros temas no desporto da Estação Diária. 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
1: Portugal tem esta quarta-feira o último teste antes de arrumar aos Estados Unidos, um particular frente à Nigéria, com início pelas 9:15 da noite. O jogo vai ser no Estádio Magalhães Pessoa, em Leiria. Depois de uma vitória por 2-1 frente ao Chile, com gols de Gonçalo Guedes e Bruno Fernandes, no Estádio Nacional, a Seleção Nacional de Futebol de Portugal defronta a Nigéria, seleção que falhou apuramente para o Mundial, no que será o segundo confronto entre estas duas seleções, após o expressivo triunfo de Portugal por 4-0 em novembro de 2022. A partida tem também um cariz solidário, numa região ainda a recuperar dos estragos provocados pela depressão Kristen. Rafael Leão, expulso no jogo com o Chile, deverá falhar este particular, mas deverá estar apto para a estreia do Mundial, agendada para 17 de junho frente à República Democrática do Congo, em Houston, nos Estados Unidos. Portugal integra o Grupo K e, depois de um segundo jogo com o Uzbequistão, a 23, fecha a fase de grupos a 28 de junho frente à Colômbia. O Viseu 2001 continua a construção do plantel para a nova época na 2ª Divisão Nacional de Futsal e confirmou o primeiro reforço, Gustavo Martins, universal de 34 anos, que na última época representa a União 1919, regressa ao clube onde já foi decisivo na subida à 2ª Divisão em 2024-25, com 41 golos em 21 jogos. No que respeita a renovações, o guarda-redes Lucas Andrade assinou por mais duas temporadas. Russo, ala de 32 anos, prolongou a ligação numa 7ª época consecutiva no clube. João Teixeira e Pedro Peixoto também renovaram e a aposta na formação mantém-se com as continuidades de Diniz, Diogo Pinho e José Diogo Pereira. O treinador Rui Almeida prolongou também o contrato por mais uma época no Viseu 2001. Quanto a saídas, confirmaram-se as partidas de Adailton, David e Coceiro. Viseu recebe de 11 a 14 de junho o Encontro Nacional de Handball Feminino Sub-16, reunindo as 12 melhores equipas do país na disputa pelo título de campeã nacional. Os jogos vão decorrer no Pavilhão Desportivo de Fontelo e também na cidade de Viseu. No dia 12 arranca a fase de grupos, os quartos de final e meias finais são a 13 e as finais no dia 14. Entre os participantes estão o Lusitano Futebol Clube de Valdemoinhos e as formações de Robordós, Handballs, Gilianos, os Tigres, União da Serra, Sporting, Feirense, Perestrelo, Alpendurada, Calde, Lagoa Handballs e o Clube Jovem Almeida Garrete. O Viseu 2001 fechou a época a vencer na 2ª Divisão Nacional Feminina de Futsal, enquanto o Futsal Amigo se despediu com uma derrota. Na 14ª e última jornada da fase de manutenção, as vizenses receberam e bateram o Parchalense por 5-4. Com este resultado, o Viseu 2001 terminou no terceiro lugar esta fase de manutenção. Na próxima época, voltará a competir na 2ª Divisão Nacional. De saída dos nacionais e com regresso aos distritais de Viseu, o Futsal Amigo fechou a época com uma derrota caseira por 3-1 frente ao Futsal Campo. Toda a informação do desporto está atualizada em estaçãodiariajornal.sapo.pt e também no site da Estação Diária Rádio em 968.fm. A seguir, a previsão do estado do tempo.
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0: 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Previsão do estado do tempo para as próximas 24 horas. O Instituto Português do Mar e da Atmosfera está a prever para o distrito de Viseu só pouco no globo limpo, com vento fraco a moderado, superando por vezes forte e com rajadas, em especial nas terras altas. O IPMA está também a prever uma pequena descida das temperaturas, com o mercúrio dos termómetros a chegar aos 24 graus de máxima e mínima a registrar durante a noite valores perto dos 10 graus no distrito de Viseu.
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2: 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Mais uma Super Malha House na Estação Diária. A Rádio Oficial de Viseu tem um espaço de 3 horas de emissão, especialmente pensado para quem gosta do house. Logo a seguir ao sinal horário, das 11 da noite, pista de dança a não perder.
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0: 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Para destacarmos nos próximos minutos em 96.8, clássicos da estação. Espaço de emissão com a divulgação de temas que rodamos regularmente na antena 9680. A não perder.
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1: Já fiquem com as nossas despedidas. Voltamos à antena depois do bloco das notícias à hora certa. Não saiam dos vossos lugares. Na próxima hora voltamos aí com grandes novidades. 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
1: 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São estas algumas das notícias que vamos destacar na edição do dia do Diário da Estação. A Câmara Municipal de Nelas lançou concurso público para a requalificação, beneficiação e modernização do Jardim de Infância de Senhorim. A organização da Feira de São Mateus anunciou mais um nome para o cartaz da edição 2026. A nova loja do Cidadão de Tondela entrou oficialmente em funcionamento, reforçando a proximidade dos serviços públicos aos cidadãos e empresas do concelho. Viseu recebe de 11 a 14 de junho o Encontro Nacional de Handball Feminino Sub-16, reunindo as 12 melhores equipas do país na disputa pelo título de campeã nacional. Agora é só ficarem atentos ao desenvolvimento destes e outros temas no Diário da Estação. 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
1: 11 horas.
2: 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A Câmara Municipal de Elas lançou um concurso público para a requalificação, beneficiação e modernização do Jardim de Infância Senhorim, com preço base de 330 mil euros. A intervenção visa melhorar as condições de utilização, conforto, segurança e eficiência do equipamento, criando um espaço mais funcional, inclusivo e adequado às necessidades das crianças, da comunidade educativa e das famílias. O município sublinha que a obra dotará a freguesia de Senhorim de uma infraestrutura educativa de referência, com capacidade para atrair famílias e contribuir para a fixação de população. Para além desta obra, a autarquia delas prepara ainda os procedimentos para a requalificação do Jardim de Infância de Cana Senhorim e também do Deval de Madeiros. A organização da Feira de São Mateus anunciou mais um nome para o cartaz da edição 2026. A dupla sertaneja brasileira, Maiara e Maraísa, vai subir ao palco no dia 8 de agosto. Juntam-se assim aos artistas já confirmados para o evento pela Visão Marca, entre os quais Fernando Daniel, que vai atuar a 7 de agosto, Plutónio a 15, Calema a 18, Os 4 e Meia a 22 e Sara Correia a 4 de setembro. A 634ª edição da Feira de São Mateus em Viseu tem este ano início no dia 6 de agosto e vai prolongar-se até 6 de setembro. Os bilhetes podem ser adquiridos através da bilheteira online da feira. Nova loja do Cidadão de Tondela entrou oficialmente em funcionamento, reforçando a proximidade dos serviços públicos aos cidadãos e empresas do concelho. Abriu portas no número 55 da Praça Teófilo da Cruz, no centro da cidade, nas antigas instalações do Serviço de Finanças. A infraestrutura integra a Estratégia Nacional de Modernização Administrativa e Descentralização dos Serviços Públicos, permitindo concentrar vários serviços num único espaço, com maior comodidade e eficiência para os utilizadores. Na loja do Cidadão de Tondela estão disponíveis serviços da Autoridade Tributária e Aduaneira, da Segurança Social e do Espaço Cidadão, que assegura igualmente atendimento relacionado com o município. A criação da loja do Cidadão representou um investimento superior a 620 mil euros e foi financiado através do Plano de Recuperação e Resiliência, o PRR. Viseu recebe de

0: 11 a 14 de junho, Encontro Nacional de Handball Feminino Sub-16, reunindo as 12 melhores equipas do país na disputa pelo título de campeã nacional. Os jogos vão decorrer no Pavilhão Desportivo de Fontelo e também na cidade de Viseu. No dia 12 arranca a fase de grupos, os quartos de final e meias finais são a 13 e as finais no dia 14. Entre os participantes estão o Lusitano Futebol Clube de Valdemoinhos e as formações de Robordós Handballs, Gilianos, os Tigres, União da Serra, Sporting, Feirense, Perestrelo, Alpendurada, Calde, Lagoa Handballs e o Clube Jovem Almeida Garret. Atualizamos estas e outras notícias em estaçãodiariajornal.sapo.pt e também no site da Estação Diária Rádio em 968.fm.
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2: 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Previsão do estado do tempo para as próximas 24 horas. O Instituto Português do Mar e da Atmosfera está a prever para o distrito de Viseu céu pouco nublado ou limpo, com vento fraco a moderado, superando por vezes forte e com rajadas, em especial nas terras altas. O IPMA está também a prever uma pequena descida das temperaturas, com o mercúrio dos termómetros a chegar aos 24 graus de máxima e a mínima a registrar durante a noite valores perto dos 10 graus no distrito de Viseu.
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2: Sigma, a dupla britânica formada pelos dois DJs Cameron e Joy, já em tempo de universidade, esta dupla trabalhou em lojas de discos e promoção de eventos para fazerem face às despesas de estudante. Mas concluídos os estudos e lançados vários remixes, esta dupla fez de Sigma o seu projeto musical.
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4: O sueco John Martin Lindström nasceu em 1980, é cantor e compositor.

0: primeiro destaque na BBC Radio com If I Could Change Your Mind. John Martin está sempre em ação pelo mundo com várias atuações pelos mais diferentes e importantes palcos da música.
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2: Maroon 5 é uma banda americana que se deu a conhecer no mundo em 1994. Tudo começou na conhecida cidade dos Anjos, Los Angeles. O vocalista Adam Levine, estudante do liceu com apenas 17 anos, juntou-se a mais 4 amigos, dando

0: dezenas de prémios e um número bíblico de seguidores que fazem dos Maroon 5 uma das bandas pop rock de maior êxito mundial.
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2: 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Superestação na estação diária.
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2: Já sabem, de meia e meia hora atualizamos as notícias em 96.8. Voltamos aos temas logo de seguida nesta emissão Super Estação.
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1: 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A Câmara Municipal de Belas lançou um concurso público para a requalificação, beneficiação e modernização do Jardim de Infância Senhorim, com preço base de 330 mil euros. A intervenção visa melhorar as condições de utilização, conforto, segurança e eficiência do equipamento, criando um espaço mais funcional, inclusivo e adequado às necessidades das crianças, da comunidade educativa e das famílias. O município sublinha que a obra dotará a freguesia de Senhorim de uma infraestrutura educativa de referência, com capacidade para atrair famílias e contribuir para a fixação de população. Para além desta obra, a autarquia delas prepara ainda os procedimentos para a requalificação do Jardim de Infância de Cana Senhorim e também do Deval de Madeiros. A organização da Feira de São Mateus anunciou mais um nome para o cartaz da edição 2026. A dupla sertaneja brasileira, Maiara e Maraísa, vai subir ao palco no dia 8 de agosto. Juntam-se assim aos artistas já confirmados para o evento pela Visão Marca, entre os quais Fernando Daniel, que vai atuar a 7 de agosto, Plutónio a 15, Calema a 18, Os 4 e Meia a 22 e Sara Correia a 4 de setembro. A 634ª edição da Feira de São Mateus em Viseu tem este ano início no dia 6 de agosto e vai prolongar-se até 6 de setembro. Os bilhetes podem ser adquiridos através da bilheteira online da feira. Nova loja do Cidadão de Tondela entrou oficialmente em funcionamento, reforçando a proximidade dos serviços públicos aos cidadãos e empresas do concelho. Abriu portas no número 55 da Praça Teófilo da Cruz, no centro da cidade, nas antigas instalações do Serviço de Finanças. A infraestrutura integra a Estratégia Nacional de Modernização Administrativa e Descentralização dos Serviços Públicos, permitindo concentrar vários serviços num único espaço, com maior comodidade e eficiência para os utilizadores. Na loja do Cidadão de Tondela estão disponíveis serviços da Autoridade Tributária e Aduaneira, da Segurança Social e do Espaço Cidadão, que assegura igualmente atendimento relacionado com o município. A criação da loja do Cidadão representou um investimento superior a 620 mil euros e foi financiado através do Plano de Recuperação e Resiliência, o PRR. Viseu recebe de 11 a 14 de junho o Encontro Nacional de Handball Feminino Sub-16, reunindo as 12 melhores equipas do país na disputa pelo título de campeã nacional. Os jogos vão decorrer no Pavilhão Desportivo de Fontelo e também na cidade de Viseu. No dia 12 arranca a fase de grupos, os quartos de final e meias finais são a 13 e as finais no dia 14. Entre os participantes estão o Lusitano Futebol Clube de Valdemoinhos e as formações de Robordosa, Handballs, Gilianos, Os Tigres, União da Serra, Sporting, Feirense, Perestrelo, Alpendurada, Calde, Lagoa Handballs e o Clube Jovem Almeida Garret. Atualizamos estas e outras notícias em estaçãodiariojornal.sapo.pt e também no site da Estação Diária Rádio em 968.fm.
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3: 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Previsão do estado do tempo para as próximas 24 horas. O Instituto Português do Mar e da Atmosfera está a prever para o distrito de Viseu só pouco no globo limpo, com vento fraco a moderado, soprando por vezes forte e com rajadas, em especial nas terras altas. O IPMA está também a prever uma pequena descida das temperaturas, com o mercúrio dos termómetros a chegar aos